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1: Bryan Adams,

Nesse bloco nós começamos com Raul Seixas, Medo da Chuva. Na sequência, Bryan Adams com Summer of 69. Journey com Don't Stop Believin'. Fechando o bloco, Tim Maia, Canário do Reino.

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1: Clube da Música, 22 anos no ar. Hoje o programa de número 1006. 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Clube da Música, os grandes clássicos populares que compuseram a trilha sonora da sua vida. Obrigado pela sua companhia. Continue conosco, nós vamos até a meia-noite. Clayton e Clédia.

0: Esse bloco nós começamos com Clayton e Kledir, Deu Pra Ti. Na sequência, Creedence Clearwater Revival com Lodi. A Bolha É Proibido Fumar. Fechando o bloco, George Strait com Amarillo by Morning.
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1: Clube da Música, 22 anos no ar. Hoje, o programa de número 1006. 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Sucessos imortais, músicas inesquecíveis, músicas que marcaram época, músicas que marcaram a sua vida, você ouve aqui no Clube da Música. Obrigado pela sua companhia. Um abraço pro Jorge e Maristela Tsuirbes. Obrigado pela companhia. Um grande abraço. Fiquem conosco até a meia-noite. Vinícius Cantuária.

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1: Enanitos Verdes.

0: começamos esse bloco com Vinícius Cantuária, Só Você. Na sequência, Enanitos Verdes com Lamento Boliviano. Papas da Língua, Blusinha Branca. Fechando o bloco, o grupo Ottawa com Baby Hands Up.
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1: Clube da Música, 22 anos no ar. 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Clube da Música, seu encontro marcado de todos os domingos aqui na Cidade Canção FM. Obrigado a todos pela companhia, continuem conosco, nós vamos até a meia-noite. Dave Clark 5.

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2: The Arkies.

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1: Os incríveis.

0: Nesse bloco nós mergulhamos fundo, lá remexendo no fundo do baú e trazendo músicas super antigas, começando com The Dave Clark Five, que foi uma banda contemporânea dos Beatles. Eles fizeram muito sucesso em 64 com essa música chamada Because. Na sequência, Noriel Vilela com 16 toneladas. Noriel Vilela, que foi seguramente o cantor brasileiro com a voz mais grave e muito afinado, por sinal. E, por curiosidade, o Noriel Vilela nasceu no dia 3 de maio de 1936. Vejam só que coincidência. Continuando, tivemos The Arcs com Sugar Sugar. E, fechando o bloco, a melhor, tecnicamente, a melhor banda que já existiu no Brasil, de música popular, é claro, pop rock, essas coisas, Os Incríveis com Arco-Íris Azul.
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2: Você que tem filhos de qualquer idade, incentive-os a aprender algum instrumento musical. A música provoca um forte impacto no cérebro, desenvolvendo vários sentidos, e deve ser incentivada nas crianças desde cedo. O estudo musical amplia o raciocínio e a noção de tempo e espaço, o que tem grande valor no aprendizado de matemática e outras ciências. Música na veia, um vício incurável, mas sempre benigno.

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1: Clube da Música, 22 anos no ar. Hoje o programa de número 1006. 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E você é sempre nosso convidado especial para acompanhar a nossa

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1: Phil Collins.

0: começamos esse bloco com Kid de Abelha, Na Rua, Na Chuva, Na Fazenda. Na sequência, Phil Collins com In the Air Tonight. Fechando o bloco, Biquíni Cavadão, Eu Não Vou Recuar.
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1: 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Vinte e duas horas 16 minutos. Clube da Música, um programa diferente de tudo que você ouve atualmente no rádio regional. Uma viagem no tempo em busca da música de qualidade. E você é sempre nosso convidado especial para acompanhar a nossa programação. Obrigado pela sua companhia. Continue conosco. YouTube.

0: Começamos esse bloco com U2. I still haven't found what I'm looking for. Na sequência, Zé Ramalho, A Terceira Lâmina. Fechando o bloco, Bee Gees com How Deep Is Your Love.
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1: Clube da Música, 22 anos no ar. Hoje o programa de número 1006, com apoio nesta segunda, nesta terceira hora de programação da ABB 3 de Maio, o seu clube social e de lazer. 22:30. Clube da Música. Sucessos imortais, músicas inesquecíveis, músicas que marcaram época, músicas que marcaram a sua vida, tudo isso você ouve aqui no nosso Clube da Música. Obrigado pela sua companhia. Continue conosco, nós vamos até a meia-noite. Ziggy Marley.

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1: R.E.M.

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começamos esse bloco com Zig Marley, True to Myself. Na sequência, Lulu Santos, Como Uma Onda. R.E.M. com Losing My Religion. Fechando o bloco, Landau,

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1: Clube da Música, 22 anos no ar. 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Clube da Música, os grandes clássicos populares que compuseram a trilha sonora da sua vida. Obrigado pela sua companhia, continue conosco. Márcio Greik.

0: Nesse bloco, Márcio Greik, Aparências. Na sequência, Player com Baby Come Back. Fechando o bloco, Mascavo, Um Anjo do Céu.
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1: Clube da Música, 22 anos no ar. Hoje o programa de número 1006. 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Sucessos imortais, músicas inesquecíveis, músicas que marcaram época, músicas que marcaram a sua vida. Você ouve aqui no Clube da Música, todos os domingos, das 20 às 24 horas, aqui na Cidade Canção FM. Obrigado pela sua companhia. Continue conosco, nós vamos até a meia-noite.

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1: 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Música, a fonte da eterna juventude.

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1: Em qualquer idade, música só faz bem. As crianças que ouvem e estudam música têm melhor comportamento em sala de aula. São mais sociáveis e disciplinadas, além de serem mais atentas e com maior capacidade de concentração, o que lhes possibilita aprender mais e melhor. Música, a terapia para uma vida melhor.

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1: 11:47.
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1: Meia-noite e três.
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0: cantar bonito assim lá longe.
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0: Sejam bem-vindos ao nosso DVD.

0: Boa noite, Uberlândia! Faz barulho aí, Uberlândia, que eu quero ouvir!
1: Que coisa linda, galera!
2: Obrigado! 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

0: Muito obrigado.
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3: Oi, Helena.
2: Tô indo pra uma festa, vamos

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0: Sensacional.
1: Aninha, muito obrigado, viu?
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2: A moda é boa demais, hein?

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1: Aí, Júnior, o que será que tinha naquele áudio, hein, meu irmão?
2: César, eu também quero saber, viu?

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0: É assim.
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0: aplausos pra João Bosco e Vinícius.
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0: barulho pro Murilo aí!
1: Diferenciado de
2: Kaique Felipe!
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1: E está começando mais uma vez o Love Hits. Eu, Vanessa Cairone, convido você a ficar junto comigo e curtir o melhor da música romântica de todos os tempos. Para começar o programa de hoje, tem Alan Jackson.
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1: Love Hits. Os maiores sucessos românticos do seu rádio. Aqui juntos ouvimos B.G. Thomas, Rock and Roll Lullaby, Belo, Tua Boca e Alan Jackson, I'll Try. O Love Hits faz agora um rápido intervalo comercial, mas não sai daí. Em alguns instantes estamos de volta com muito mais sucessos românticos.
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1: De volta com Love Hits e agora pra curtir tem Atomic Kitten.
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1: 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Love Hits. Os maiores sucessos românticos de todos os tempos. E aqui nos encantamos ouvindo Bee Gees, Run To Me, Capital Inicial, Incondicionalmente, e Atomic Kitten, Eternal Flame. A gente vai para um rápido intervalo e daqui a pouco estamos de volta.
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1: Legal, voltamos e o Love Hits agora toca pra você, Beyoncé.
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1: Love Hits. Os sucessos mais apaixonantes do seu rádio. E aqui juntos ouvimos Corinne Bailey Ray, Put Your Records On, também Daniela Mercury, Como Vai Você, e Beyoncé, If I Were a Boy. Eu vou para um break comercial e já já retorno com muito mais músicas para você.
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1: De volta e agora no Love Hits, você ouve Henrique Iglesias.
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1: Love Hits. Love Hits. Os sucessos mais apaixonantes do seu rádio. E aqui ouvimos Michael Bolton, All for Love. Também Roupa Nova, A Viagem. E Henrique Iglesias, Do You Now. Tá na hora de uma pausa rapidinha e eu volto já.
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1: Vou falar pra você, Pandinha, quando eu era criança eu tinha um medo de bebum.
2: Eu também.
1: Mas agora eu vi que a gente não faz mal pra ninguém.
2: A gente é bonzinho, é até demais.
1: Escuta essa história.
3: Quando eu tinha 7 anos, num busão às 7 horas, indo pra escola
1: todo dia,
3: tinha um povo bebo na rua. Pensava, mas que loucura, bebendo essas horas.
1: Onde já se viu?
3: Mas aí eu cresci.

0: bemuls. Fazer o quê? Com muito orgulho.
1: Mas faz com muito orgulho. E com muita responsabilidade.
0: Exatamente. Curiosa, Mariano. Lá no

0: Pebbles.
1: Obrigado!
2: Valeu, Pandinha.
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4: Muito bem, agora vamos fazer aqui uma sequência de piada de loira, né? Coisa de louco. E o guarda de trânsito, ele para a loira trafegando na contramão, olha só. 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
8: E aí, gente, tudo bem com você? Tudo certinho? Como é que você tá, hein? Conta pra mim. Tava com saudade já, viu? Um dia que eu fico sem falar com vocês, gente, olha, menos de 24 horas, vai, sem muito exagero. É. Eu sou Vanessa Cairone e já tô chegando por aqui pra gente curtir juntinho esse programa sertanejo maravilhoso que eu sei que você gosta. Está no ar o Sertanejo Bom Demais e a gente começa ao som de Zé Neto e Cristiano.
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1: Isso é Diego Arnaldo e Diego Vitor Hugo, ao vivo em Goiânia.

0: demais.
1: E por aqui você curtiu Guilherme Santiago, ABCDE, também Diego e Arnaldo com Diego e Vitor Hugo, Perceptível, Jean Giovanni, Convite de Casamento e também Zeneta e Cristiano, Você Beberia ou Não Beberia? Eu beberia, tá? Beberia pra ficar esperando você, tá bom? Aguenta aí que depois do break eu tô de volta com muito mais.
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1: De volta com Sertanejo bom demais e agora tem Nayara Azevedo.
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4: Olha o beat. Saca o hit. Nayara Azevedo. E aí sai rodado. Vem com tudo. Tchau.

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1: E por aqui ouvimos Henrique e Juliano Separa Namora, Maiara e Maraíza Antes da Primeira Ressaca, também Henrique e Diego com Simone e Simaria Raspão e Nayara Azevedo com Raíssa é Rodada, Olha que Cê Perdeu. E você, não perca mais nada, tá? Fique ligadinho que depois do break tem mais

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Não use por períodos prolongados calçados que abafem muito os pés, do tipo tênis e sapatos de borracha. 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Caso observe área da pele com manchas esbranquiçadas, acompanhadas de coceira, áreas esbranquiçadas e úmidas entre os dedos dos pés, coceira e vermelhidão na virilha, bolhas na planta dos pés ou pequenas falhas no couro cabeludo com descamação.

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1: E comigo você ouviu Hugo Penny Gabriel do Brasil à Argentina, Bruno Marrone, exatamente agora, também Hugo e Thiago Gaguinho e Jads e Jadson vai brincando. E ó, não brinca comigo não, hein? Fica ligadinho na programação. Eu volto já já depois do break com mais sertanejo bom demais.
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1: De volta com o Sertanejo Bom Demais. E eu, Vanessa Cairone, agora trago pra você Marília Mendonça.
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1: E fechando a primeira hora do programa, você ouviu Guilherme Gustavo, Fora de Controle, Humberto e Ronaldo, Deve Tá Doendo, também Gabriel Valim, Piradinha, e Marília Mendonça, Nosso Amor Envelheceu. E assim, a gente vai de mais músicas, tá? Depois do break eu tô de volta, trazendo muito mais pra você.
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1: 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Ó, falta de piada agora, né? Então falta de piada, arrumei uma charada. Você sabe qual a diferença entre a lagoa e a padaria? Essa é podre também, né? Na lagoa, há sapinho, né? E na padaria, há sapão.
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6: E agora, abrindo a nossa segunda hora, eu, Vanessa Cairone, trago pra você Felipe Araújo com Gustavo Lima.
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1: E aqui juntos ouvimos Israel e Rodolfo, Ex Apaixonado, César Menotti e Fabiano, A Marte, Humberto e Ronaldo, Hoje Sonhei com Você e Felipe Araújo com Gustavo Lima, abrindo a segunda hora de hoje com Amando Individual. Tá na hora daquela pausa, gente. Já já eu tô de volta com muito mais músicas.
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1: E tem mais sertanejo bom demais. E agora você ouve Yasmin Santos.
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1: E aqui juntos curtimos João Neto e Frederico, meu anjo, Jorge Mateus, troca também João Carreira e Capataz, o que essa moça fez aqui, e Gustavo Lima com Ficha Limpa. E esse é o seu Sertanejo Bom Demais, que volta depois do break trazendo muito mais música. Claro, aguenta aí.
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1: De volta com Sertanejo bom demais, e agora tem Dai Lara.
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1: E por aqui você ouviu Mariana e Matheus, Amores de Mentira, também João Paulo e Daniel Alguém, Dailara, Divisão de Bens, e assim a gente fecha mais o Sertanejo Bom Demais. Eu sou Vanessa Cairone, beijo gente, tchau, tchau, fui!
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Dois guri que eu gosto demais. Cristiano Quevedo, Erlon Péricles, cantando o amor. De pai para filho. De filho para pai.

0: espetáculo.
1: É verdade.
0: E hoje não vai ser diferente.
1: Com certeza.

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dia! Segunda-feira, 4 de maio de 2026, está no ar a partir de agora o programa Bom Dia Cidade, despertando a região noroeste do Rio Grande do Sul, amado querido. Onde quer que você esteja, um grande abraço. 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Uma semana normal, sem feriado, ou seja, né? Aí vamos ter uma semana também, vai ter chuva durante a semana, tem previsão de chuva, tem previsão de voltar o calor, tem previsão de Dia das Mães, frio.

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0: aí, tudo certo? Quer mandar teu recado? 3535-1799. Olha, acabei apagando todas as mensagens que estavam por aqui.
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0: Você pode mandar já a sua, então. Tem bastante mensagens aí lá de ontem, né?

Olha essa música muito linda, é o Veterano. Leopoldo Racier. Quando são 5:50, né? 5:50. Bom dia, bom dia.

0: 5:53. Olha aqui. Leão Baio é flagrado em área rural de Juí. Moradores avistaram um leão baio. Interior de Juí. A família Heck, que acabou flagrando o animal que apareceu caminhando calmamente pelo topo de um morro. Em um cenário de após-colheita. Isso facilitou a visualização, né? Do felino. A presença, então, do leão baio também foi. Também conhecido como onça parda. Isso que não é inédito, né? Na região. Mas ainda assim chama atenção pela proximidade das áreas habitáveis, né? Autoridades ambientais orientam que, ao avistar um animal silvestre desse porte, a recomendação é não se aproximar, manter distância segura e acionar os órgãos competentes para avaliação da situação. Entendeu? E aí, tudo certo? Tudo bem? Quer mandar teu recado? 35351799, Rações Nutripampa, equilíbrio e nutrição. 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Vamos ao intervalinho e já já retorno por aqui na programação do Bom Dia Cidade.
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Olha o Porca Véia cantando pra gente. Agora são 6:07. 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Quer mandar tua mensagem? Fica bem à vontade. 3535-1799. 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Temperatura baixa. 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

0: 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Informação? Então vamos a elas. Hoje é segunda-feira, tá aqui, olha. Notícias agrícolas, vamos conferir para ficar bem informado.
1: Sinais silenciosos derrubam produção de aves. A queda de desempenho nos plantéis avícolas é um dos principais sinais de alerta para problemas sanitários que impactam diretamente a produtividade. Entre os fatores mais recorrentes estão as doenças respiratórias, que comprometem o consumo de ração, o ganho de peso e aumentam as perdas no sistema produtivo. Essas enfermidades geralmente não têm uma única causa, sendo o resultado da interação entre vírus, bactérias e fungos, muitas vezes associada a falhas de manejo e condições inadequadas no ambiente do aviário. A redução no desempenho costuma surgir antes mesmo dos sinais clínicos mais evidentes. Controle passa por uma estratégia integrada que inclui biosseguridade, manejo adequado e monitoramento constante. Com informações direto da redação, Júlio Rodrigues para Notícias Agrícolas.
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0: Olha aí, recordando a La Puxa Tchê com o Iedo Silva. Programação desta segunda-feira, 4 de maio de 2026. É música e informação que a gente confere. Falando nisso, já vai ter aqui informação, tá? Já vou preparar aqui para trazer informações. 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
0: Olha aqui a informação, a Jean Costa destaca que secretário de Estado dos Estados Unidos, Marco Rubio, deve ter reunião com o Papa. É isso mesmo? Vamos conferir agora então esta informação por aqui.
2: O secretário de Estado dos Estados Unidos, Marco Rubio, deve se reunir com o Papa Leão XIV nesta semana, conforme a imprensa italiana. O encontro ocorre em meio a uma tentativa de reaproximação entre Washington e o Vaticano, após críticas públicas do presidente estadunidense Donald Trump ao pontífice e a líderes europeus. O representante dos Estados Unidos também deve se reunir com autoridades italianas. O encontro entre Rubio e Papa, porém, ainda não foi oficialmente confirmado.
0: 6:17, a hora certinha, segunda-feira, esta é a Cidade Canção. 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
2: Indicadores Agropecuários com Diego Brião. Soja.
3: Os contratos futuros de soja com vencimento em maio registraram queda nos Estados Unidos na quinta-feira. Na Bolsa de Chicago, a cotação era de $11.82 por bushel ao final do dia. Valor no mercado físico no Brasil por saca de 60 quilos. Estado do Mato Grosso, cidade de Sorriso, R$103. Paraná, Pato Branco, R$113. Bahia, Luiz Eduardo Magalhães, R$110. E Rio Grande do Sul, não me toque, R$114 por saca de 60 quilos.
2: Milho.
3: Valores no mercado físico por saca de 60 quilos. Paraná, Ubiratã, R$52, valor em estabilidade na comparação com a cotação anterior. Mato Grosso, Rondonópolis, R$55, também em estabilidade. E Goiás, Jataí, R$55, em elevação.
2: Boi gordo.
3: Em São Paulo, na B3, os contratos com vencimento em maio eram negociados ao final da quinta a R$341,30 por arroba. Houve elevação de 0,47% no dia. Boi à vista, Mato Grosso, Rondonópolis, R$345,50 por arroba.
2: Trigo.
3: Valor no mercado físico do trigo por saca de 60 quilos. Paraná, Marechal Cândido Rondon, R$66 em estabilidade. E Rio Grande do Sul, Júlio de Castilhos, R$63,50 também em estabilidade.
2: Arroz.
3: Valores no mercado físico, Bahia, região oeste, R$78 por saca de 60 quilos, em estabilidade, e Rio Grande do Sul, média estadual, R$63 por saca de 50 quilos, também em estabilidade.
2: Indicadores Agropecuários com Diego Brião, produção, Agência Rádio Web.
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5: Todo mundo curtir, hein?
6: Bem informado, bem informada, olha só. Final de semana, dupla Grenal. Inter venceu, Grêmio empatou fora de casa. Ficou com a grande parte do jogo, né? Com um atleta a mais, mesmo assim não conseguiu vencer. Analisando, digamos, da ótica de que o Atlético Paranaense é o melhor, juntamente com o Palmeiras, o time com melhor desempenho em casa, foi um bom resultado pro Grêmio. E a dupla novamente empatada em pontos com o Inter nos critérios, agora o Inter na frente. Critério de gol, né? Antes o Grêmio estava na frente no critério, né? Antes dessa rodada não, mas anteriormente, quando estavam empatados lá, era o Grêmio que estava na frente no critério de gols. Agora o Colorado está na frente.
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6: Vamos ver como é que foi a rodada então. Palmeiras e Santos 1-1. Atlético Paranaense e Grêmio 0-0. Cruzeiro e Atlético Mineiro 3-1 pro Atlético Mineiro. Barbaridade na casa do Cruzeiro. São Paulo e Bahia 2-2. Flamengo e Vasco da Gama 2-2. Chapecoense perdeu em casa pro Bragantino. Ah, coitado do Chapecoense, né? Internacional 2-0 em cima do Fluminense em casa. Mirassol 2-1 em cima do Corinthians. Viu? Olha o Corinthians aí. Deixa eu ver aqui como é que tá a... Quero conseguir agora aqui a classificação. Já tinha comentado há pouco sobre a classificação, né?
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6: Palmeiras segue isolado com 14 pontos à frente e o Flamengo... Não, 14 pontos não, 33 pontos. É. 33 pontos o Palmeiras, 27 o Flamengo. Fluminense, veja só, o Fluminense que perdeu ontem pro Inter, tá com 26. Se o Fluminense tivesse vencido, ia 31, né? Então foi uma vitória espetacular pro Colorado. São Paulo tem 24, Atlético Paranaense, que o Grêmio jogou, tem 23. Bom, vamos ver aqui a dupla. A dupla empatada em pontos, 17 pontos para cada um. O Internacional em 12º. E o Grêmio tá em 14º. O Vasco ainda tá em 13º. 13º com a mesma pontuação. Cara, com 14 pontos aqui tem vários times. O Atlético Mineiro, o Internacional, Vasco da Gama, Grêmio, Cruzeiro, Santos e Corinthians. Minha nossa! Não, não, aqui eu fiz confusão. 14 é todos os jogos, né? Fiz confusão danada aqui, me desculpa, né? Aqui tá próximo aqui. Não, 17 pontos então, tá? Com 17 pontos tem o Botafogo, o Atlético Mineiro, o Internacional, o Vasco da Gama, o Grêmio. São esses que estão com 17 pontos. Agora sim, tá? 17 pontos. Agora veja como é coisa, né? O Corinthians é o primeiro ali que está na zona do rebaixamento, em 17º. Sabe quanto que ele tem? 15 pontos. Está na zona do rebaixamento. Então, a distância da zona do rebaixamento para Grêmio e para Inter é 2 pontos apenas. Minha nossa. Agora, como faz diferença uma vitória, né? 3 pontos. Já vai lá para cima, né? Começa a subir na tabela. 6:27. Tem tudo para ser um ano caótico para a dupla Grenal. Abraço para colorados e gremistas, sofredores. Estamos nessa sofrência, né? Roda a música Acorda pra Vida, do Guilherme Santiago. É uma ótima semana para todos nós, o Rafael Toledo. Boa essa música, né? Seguidamente eu trago ela aqui. Para começar bem. Alô, alô, Normélia. Normélia aqui trazendo a sugestão de um quebra-molas, né? Quebra-molas ali no bairro Guaíra. Obrigado, amiga Normélia. Grande abraço. 6:27. Eu vou repassar essa sua indicação aqui pro Conselho Municipal de Trânsito, tá, amiga?

0: Opa, opa! Agora é a Macarena aqui, né? Não é a hora, não é a hora pra Macarena aqui do... Essa música aqui foi regravada pelo Tradição, né? Grupo Tradição.
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Opa! 6:31. Hora certa, 6:31. Segunda-feira, 4 de maio de 2026. 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

0: Eu, olha aqui, ó, 6:32, meu amigo Badeco lá em Independência, ele disse, tem um forno pra vender, tá pro Brick. Como é que é? Fala aí, Badeco.
1: Isso, Antônio, tem um forno no passar pão, cucas, tudo, coisa boa pra vender, um forno bom.
0: Forno bom.
1: Aí se souber de alguém, manda aí que nós vendemos esse forno.
0: Tá bom, é inox pelo que eu vi aqui na foto, né? Gente, se tu te interessar por um forno, forno tá bom, diz o meu amigo Badeco. É, manda mensagem aqui que eu até que te encaminho a foto aí, de repente o contato também do Badeco, conversando, de repente você se entende e bate em brique, né? 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

0: 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Bom dia, bom dia. 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Desejando aí uma abençoada semana. E essa mudança de clima, tava dizendo, né? Sabe que vai vir daqui um pouquinho a previsão do tempo, tá? Vem calor por aí, né? Vem calor, hoje a máxima vai a 27 graus, até quinta-feira calor, depois a partir de sexta começa a despencar a temperatura. Dia das Mães é para ser de frio, gente. 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
4: Um bom dia a todos que nos ouvem nesta manhã, nesta segunda-feira, dia 4 de maio. Nós estamos aqui começando o programa Semente de Esperança com apoio do Escritório de Contabilidade Teste, Açougue Mini Mercado Manchinha, Padaria São Francisco e Cetrem. Eu sou a pastora Cirlei e estarei com vocês durante todas as manhãs desta semana. As palavras do livro de Mateus, no capítulo 11, versículo 28, dizem: Jesus diz: venham a mim todos vocês que estão cansados e sobrecarregados, e eu lhes darei o descanso. Jesus faz um convite maravilhoso nesse texto. Vivemos dias corridos, estamos cansados, não só fisicamente, mas também espiritualmente. Pessoas sobrecarregadas, preocupadas, com medo e tristes. E muitas vezes querendo resolver todos os seus problemas sozinhos. Buscamos forças em tantas coisas, mas continuamos cansados. O descanso que Jesus oferece não é o descanso só do corpo, mas também o descanso da nossa alma, do nosso espírito. A paz que o mundo não pode dar, Jesus oferece. Talvez você que me ouve nessa segunda-feira esteja carregando um fardo pesado, um pesado demais. Lembre-se, você não precisa carregar este fardo sozinho. Entregue este fardo nas mãos de Deus. Ore, confie, descanse. Ouça Jesus quando ele diz: venha a mim, ele darei o descanso. Que nós possamos começar a semana com esse propósito de aceitar esse convite de Jesus que diz: venha a mim, todos vocês que estão cansados e sobrecarregados, eu lhes darei o descanso. Que Deus em sua bondade também nos dê o descanso e nos reforce também a nossa caminhada nesta semana. Que o bondoso Deus abençoe a sua vida e também a da sua família, hoje e durante toda a semana.

0: E você já está na roda de chimarrão com a erva mate tomeleiro? Só que não acorda tão cedinho mais, né? Agora o sol começa a aparecer lá por volta de 7 horas. Esses dias, no auge do verão, 5 da madrugada já tinha sol apontando. Agora, por volta de 7 horas, né? Então, os dias mais curtos e as noites mais longas, resumindo, é isso, né? Chovendo em progresso, gente. Mas tinha previsão, olha só, né? Meu amigo Hermogênio Baú informando.
1: Bom dia, Antônio.
0: Bom dia.
1: Começou a chover em progresso, Antônio. Uma chuva calminha, mas tá baixando água. Valeu, um abraço.
0: Grande abraço. Lá, final de semana choveu bastante aquela região de Progresso. Tem relato de volume acima de 200 milímetros. Barbaridade. Foi muita água em um curto período de tempo. Até se alguém tiver informação aí como foi o volume de água, de chuva no final de semana, pode mandar a mensagem para cá no 3535-1799. 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
0: Emoção sem fronteiras. Olha aqui, ó, a Marinês Brás diz, em Fátima, chovendo. Aonde mais? Bom dia, Nova Candelária. Pessoal de Nova Candelária, música pra nós aqui em Nova Candelária. Já tá chovendo por lá também. O Márcio que mandou o recado, diz que tá chovendo em Nova Candelária. Aqui, Cidade Canção, são 6:49. 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

0: 6:53, falecimento. A esposa Lodi, filhos Wilson e Anne Karine, nora e genro, netos e bisnetos e demais familiares, juntamente com a funerária Jardim, comunicam o falecimento de Hélio Felipe Moirer, 92 anos, ocorrido hoje no Hospital São Vicente de Paulo, em 13 de maio. O corpo está sendo velado na Igreja Evangélica de Confissão Luterana, em Independência. O horário dos atos de despedida e sepultamento será divulgado posteriormente aqui pela Rádio Cidade Canção FM. Comunicamos o falecimento de Hélio Felipe Moirer, hoje ocorrido. Hélio Felipe Moirer. 6:54.
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0: Vamos saber do tempo. Previsão do tempo tá prevendo chuva para hoje, né? E alguns lugares já começou como Progresso, aonde mais, Criciúmal me falaram, também aqui foi Criciúmal que tá chovendo? Aqui, ó. Criciúmal. Ah não, Criciúmal, chovendo em Criciúmal, chovendo. O Marcos Rode, alô Marcos, o homem que gosta de pedalar, é? Dá umas pedaladas, pelo que eu vi aqui, o homem tá na foto no pedal aí, né? Um abraço. Isso é saúde, né? Mas enfim, né? Tem previsão de chuva. E hoje, 16 milímetros para hoje, segundo os meteorologistas do YR. E a chuva, a princípio, era para começar por volta de 7 horas. Começou um pouquinho antes, né? Mas tá tudo certo, né? Então, mas deve vir sol ainda no dia de hoje, tá? Não te apavore, pode vir sol durante amanhã ou à tarde, pode ser que venha sol ainda. Mas 16 milímetros de chuva para hoje. Aí dá uma acalmadinha na terça e na quarta, quinta-feira volta a chover. 36 milímetros na quinta-feira. Hoje, a temperatura nesse momento, deixa eu ver quanto que está a temperatura agora. 16 graus. Pode chegar a 27 graus, então vai esquentar, temperatura amena. Aí vai aumentando a temperatura até quarta-feira. Quarta-feira máxima 30 graus. Sexta-feira começa a despencar a temperatura. Mínima de 10, máxima de 18 na sexta-feira. E assim vai. Domingo, dia das mães, mínima de 5, máxima de 15. Então, vem frio por aí, gente.
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1: 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Olha aqui, o Veronei informando, chuva forte nesse momento em Nova Candelária. Perímetro urbano, no sábado choveu 160 milímetros lá em Nova Candelária. São José do Inhacorá também chovendo agora. O Alberto. Obrigado, Alberto.
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1: É, progresso chovendo mesmo, né? O pessoal mandou até vídeo aqui. Quem é que foi?
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1: mãos. A Elisandra Conin. Um abraço, Elisandra. Olha a banda embalo. Essa banda é top também, né?

0: Já daqui um pouquinho, aniversariante. Se tu tem um familiar, um amigo de aniversário, pode mandar a mensagem pra gente. É segunda-feira. Hoje é segunda-feira, dia 4 de maio. Chuva, mais chuva. O pessoal falando da chuva pra gente.
1: Bom dia. Antônio de Oliveira, Leandro Vitor, indo São Martinho, Horizontina. Vista alta, já baixando ali água. Chuva entre São Martinho e Boa Vista.
0: Viu? Chuva forte agora também em Horizontina. Rosângela Taborda, obrigado pela informação. Bela Vista, começou a chover. Alô, Cristiano. Bom dia, Cristiano. Quem mais? Lajado Lambedor também chovendo. E próximo Saci, aquela região. Começando a garoar. A Maria Gelsi Schneider, lá de São Martinho. Linha Mineiro, São Martinho, né? Diz que no sábado choveu 120 milímetros por lá. Tarumã, dando recado. 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Bom dia, Antônio Garoa, bem fina, aonde que é? O Lava Louça que tá na escuta. Ô, meu amigo, Marcos, aí da mecânica TR do Trentinho e do Razia. Aí o pessoal de Criciúma, o pessoal da região que se liga. Quem mais aqui? Aniversariantes? Então vamos aos aniversariantes. Recado, bom dia. A Iris Kelb e o Jucas Dias estão mateando em frente ao fogão a lenha, em Rincão da Usina, em Acorá. Tá bom. Quem é que tem um fogão a lenha aqui? Fogão a lenha não. Tem um forno para vender, tá? Tem um forno para vender aqui. Já vou trazer aqui o recado do homem que tem um forno para vender. Lá em Independência, né? Tem um forno para vender. Se te interessa, né?

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0: Ô, bom dia, alôzão pro meu amigo Júlio, aí em Nova Candelária, chovendo, meu amigo Edson Vutz, tudo bem, Edson? Tá com o chimarrão pronto, homem madrugador, né? Também quem mais aqui? Alôzão pro, aqui que tá, ó, chovendo também, né? Chovendo ali, é, Lajado Lambedor. Abraço, abraço, abraço, meu amigo Gelson, a Janete, estão chimarreando, curtindo a chuvinha, se preparando para a lida, para o trabalho. Abração para vocês. 7:07. Já já vamos ter aniversariantes por aqui. 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Eu disse Elo Material de Construção, de volta com força por aí, né? 7:08. 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
0: Já já aniversariantes, tá bom? Tem um familiar, um amigo de aniversário, manda o recado pra cá. 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
0: 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Vamos com os aniversariantes?
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1: Oi, é hora dos aniversariantes, até um pouquinho atrasado para falar a verdade, né? São 7:12, é segunda-feira, 4 de maio de 2026. Felicidades, felicidades aos amigos e amigas de aniversário hoje. Parece que começou a garoa aqui em 13 de maio. Parece, pelo que eu tô vendo lá fora, parece que sim. Marlice, dá uma espiada pra mim lá, que não dá pra visualizar bem. É, tá garoando, tá chovendo em 13 de maio. Agora peguei a imagem. Peguei a imagem lá da torre. Felicidades!
2: Vai, meu carinho, vai.
1: Marciana meu... Nunes, é hoje o aniversário dela.
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1: Luana Nais, parabéns, parabéns.
2: Tudo de
1: alô,
2: bom.
1: Alô, pra quem
2: é
1: mais?
2: Vai, meu carinho, vai, meu.
1: Leandro Luiz Fernandes, também de aniversário.
2: Feliz aniversário, parabéns.
1: Parabéns, parabéns.
2: Feliz, feliz.
1: Gabriel Milbaier, o homem tá de aniversário hoje, segunda-feira. Hoje é dia 4 de maio. Ontem foi o aniversário de 13 de maio, né? 71 anos. Parabéns, parabéns. 13 de maio foi ontem. Ontem é o aniversário.
2: Pra comemorar, Deus te dê saúde e felicidade.
1: Quero mandar os parabéns para Elírio Haupt. Hoje completando 81 anos. Homenagem da esposa Inês, da filha Cleonice, do genro Isidoro, dos netos Cleiton e Cleandra. Elírio Haupt, parabéns. 81, 8.1.
2: Feliz, feliz, feliz aniversário.
1: Feliz aniversário.
2: Eu fiz essa canção. Feliz, feliz.
1: Vamos lá, complementar quem mais?
2: 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Feliz, feliz, feliz aniversário.
1: Parabéns hoje para nossa filha Maria Antônia Pires, homenagem dos pais Tiago Pires e da mãe Aline. Que bênção, né? A Maria Antônia Pires, ô Maria Antônia, parabéns. Maria Antônia também, né? Sempre tá ali envolvida, gosta dos rodeios, é envolvida com os pais, né? Parabéns. Parabéns aqui para Rosimere Sipmambaú, que hoje... Ah não, que dia 2. Dia 2 esteve de aniversário. E também o alô para Luan Checker, que hoje, primeiro aninho. Com carinho dos Dindos Joyce e Henrique, a Lívia, a Helena e o Joaquim Sipman. Parabéns, parabéns.
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1: Nosso abraço, nosso carinho. Se surgiram mais homenagens, eu faço logo, logo.
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1: Parabéns, parabéns aos aniversariantes do dia.
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1: Parabéns, parabéns. Quem mais?
5: Quero desejar um feliz aniversário pro Daniel Gonçalves.
1: Daniel Gonçalves.
5: Meu amigo.
1: Certo.
5: Parabéns pra ele, muita saúde.
1: Minha esposa Débora Off. Ontem esteve aniversário, muitas felicidades. E hoje, minha avó, a Olga Makoski, está completando aniversário. Muito bem. Quem é que mandou? É o Marcos, né? Ô, Marcos, lava a louça. Então hoje a sogra, a avó que está de aniversário. A dona Olga Makoski, né? A vovó está de aniversário. Dá uma chegadinha na casa da vovó. E ela está de aniversário. Prepara cada... cada coisa boa, né? Grande abraço, então.

tá música bonita pra colocar o astral lá em cima, né? Começar a semana com pensamento positivo. Tudo vai dar certo, minha gente. Segunda-feira, 4 de maio. Você está ligadinho, ligadinha na 102.3, a Cidade Canção. Abraço aos estudantes, aos professores, aos funcionários de escolas, aos trabalhadores. Muita gente indo pra lida. Semana cheinha, né? 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
1: Opa, e aí, 7 horas 21 minutos, 7:21, segundou, né? Feira Soja vai até o dia 10, até o dia 10, até o próximo domingo, dia 10. Começou na sexta-feira, né? Sexta-feira começou a Feira Soja, tá? 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
1: Ô, gente, 7:22, alegria, alegria, alegria, coisa boa, né? Os ouvintes participando, interagindo, erva mate Rei Verde, o sabor da tradição, por aqui também, o recado, sabe de quem? O recado que eu vou trazer agora da Geopeças, anexo em caminhão mecânica pesada, localidade de Flor de Maio, entre 13 de maio e Independência, serviços, olha, alinhamento em caminhões, é representante da marca Olivo também, né? 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Intervalinha rápido e já retorno. 7:23.
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1: Maiense. 7:27, notas de falecimento. Os filhos Clóvis, Cláudio, Carlos, noras, genro, netos, bisnetos e demais familiares comunicam com pesar o falecimento de Cacilda dos Santos Amaro, 90 anos, ocorrido às 17:30 desse domingo ontem no Hospital São Vicente de Paulo, em 13 de maio. O corpo está sendo velado na sala 2 da funerária, 3 de maio. O horário dos atos de celebração será divulgado posteriormente aqui pela Rádio Cidade Canção. Comunicamos o falecimento de Cacilda dos Santos Amaro, ontem ocorrido. Falecimento. A esposa Lodi, filhos Wilson e Anne Karine, nora e genro, netos e bisnetos, demais familiares, juntamente com a funerária Jardim, comunicam o falecimento de Hélio Felipe Moirer, 92 anos, ocorrido hoje ocorrido no Hospital São Vicente de Paulo, em 13 de maio. O corpo está sendo velado na Igreja Evangélica de Confissão Luterana em Independência. O horário dos atos de despedida e sepultamento será divulgado posteriormente aqui pela Cidade Canção. Comunicamos o falecimento de Hélio Felipe Moirer, hoje ocorrido.

Alô, você, 7 horas e 28 minutos. Josiele Pienes, tá ligadinha, né? E mais aqui. Olha, quero homenagear meu sobrinho Luiz Miguel Visbisky. Hoje está completando 5 aninhos de vida. É, abençoado aniversário. Mais um aniversário. A Clari, mãe da Jaine. No dia 2 esteve de aniversário. Ô, minha amiga Clari. Ontem participou da corrida, né? Levantou prêmio. E você, Jaine, não participou? Não enxerguei a Jaine ontem na corrida ali do Sicredi, né? Homenagem, olha só. Dos pais Clari, Aldino, do irmão Jones, da cunhada Milena Felicidades. Agora não entendi aqui, quem é que tá no aniversário? É a Clari? Ou é a Jaine? Só me clarei ali, então ficou bem definido aqui. Mas eu acho que é a Clari, né? É a Jaine? A Jaine que tá no aniversário, que trabalhou conosco aqui. Ô, Jaine, abençoado aniversário. Correu ontem ou não, Jaine? Essa Jaine não é fraca, né?

Rodrigo dizendo que tava chovendo, né? É, começou a chover. O aviso do Buriquê, meu amigo Berli, também informou da chuva. O Dair José Klein, um abraço, Dair. Pediu a música do TJN para recordar.

7:31. 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Alô, Jairo Frit, grande abraço. Abençoado dia para todos nós. 7:31, a hora certinha, segunda-feira, 4 de maio. 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Meu amigo Mauri, das Massas de Nápoles, tudo bem? Quem aqui? Ah, ontem, a Jaine, ela teve que trabalhar, né? Ah, ela teve que trabalhar, não pôde correr ontem. A empresa estava patrocinando, né? A parceria que teve aí com a Unimed. Hoje é aniversário da minha mãe, Nelci Hanush. Abraço de toda a família. Nelci Hanush, parabéns, felicidades. Quem mais aqui dando recado? Queremos parabenizar a nossa mãe, Lenir Sklarmakoski, que hoje está de aniversário. Grande abraço, um abraço enorme dos filhos Elisandra e Marlon Makoski. Valeu, família Makoski, de aniversário, a dona Lenir, né? Tá bom, dado o recado então. Bom dia.

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0: 102 e 3 é a Cidade Canção, manhã de segunda-feira. Hoje é 4 de maio de 2026, um dia após os 71 anos do município de 13 de maio, marcado ontem, então, né? 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
0: Agora a previsão do tempo. Hoje pode chover ainda 12 milímetros, né? Já começou a chuvinha leve, 13 de maio na região. 12 milímetros para hoje, temperatura nesse momento em 17 graus, pode chegar a 27, então vai aumentar ainda mais 10 graus, de acordo com a previsão. Amanhã não chove, mínima de 17, máxima de 29. Vai aumentar a temperatura, percebeu? Quarta-feira, mínima de 19, máxima de 30. Quinta-feira, também vai ser quente, porém vem chuva na quinta-feira. 36 milímetros de chuva na quinta-feira. E sexta-feira já começa a baixar a temperatura. Mínima de 10, máxima de 18. Sábado, mínima de 7, máxima de 17. Domingo, dia das mães, mínima de 5, máxima de 15 graus. Percebeu? Vai descer. Não é pra descer, é a temperatura que vai descer.
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0: 7:41, me pediram pra recordar essa daqui, TJN, lembra? 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

0: Recordando TJN, o pessoal pediu. 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

0: sofrimento.
1: Munhoz e Mariano.
2: Já dizia a rainha Marília Mendonça.
1: Começando mais uma semana.
0: Vira tudo de uma vez.
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1: 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Muito bem. Alô, gurizada. Abração, então, pro Márcio, pro Cornélio. Só alegria. Uma boa semana para vocês. 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

0: 7:55. Bom dia, bom dia. Deixa eu ver aqui. Paulo Metzner tá ligadinho na programação nesta segunda-feira. 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Gente boa, deixa eu ver aqui, onde que tá o recado. Bom, encerrando o programa? Tá bom, então encerrando a programação nesta segunda-feira, desejando um abençoado dia, uma semana cheinha de realizações e só coisas boas. Na sequência, teremos por aqui na programação o Cidade Canção Notícias e depois é o Marcos Domanski, que vai comandar amanhã. Valeu, valeu. Banda da Nube Azul.
1: Eu vou cuidar de você.
0: Quem ama, cuida, né?

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1: Véio da Van participou também da abertura da Fena Soja em Santa Rosa.
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1: 8:02 no ar, Cidade Canção Notícias. Ex-presidente Jair Bolsonaro fez cirurgia no ombro direito e está se recuperando bem. Informação com Jean Costa, que chega neste momento.
3: O ex-presidente Jair Bolsonaro apresentou boa evolução clínica após a cirurgia realizada em seu ombro direito. Ele segue internado no Hospital DF Star em Brasília e, segundo seu último boletim médico, passando por medidas de prevenção de trombose e reabilitação. O procedimento foi feito para corrigir uma lesão no manguito rotador, estrutura que é responsável pela estabilidade da articulação. A expectativa da equipe médica é de alta nesta semana, caso a recuperação siga sem intercorrências. Bolsonaro cumpre prisão domiciliar por decisão do Supremo Tribunal Federal.
1: Fim da escala 6x1, comissão da Câmara inicia debate sobre o tema. Detalhes com o repórter Yuri Hudson.
4: A semana começa com um dos principais debates no Congresso Nacional, a proposta que pode acabar com a escala de trabalho 6x1 no Brasil. A comissão especial da Câmara foi instalada e já definiu os primeiros passos para analisar o tema. A ideia é acelerar a tramitação e ampliar o apoio político. Por isso, parlamentares pretendem levar o debate para fora de Brasília, com audiências públicas em São Paulo, Minas Gerais, Paraíba e Rio Grande do Sul. A estratégia busca ouvir trabalhadores, empresários e especialistas. O prazo é apertado. A expectativa é votar o texto ainda nesse mês, antes que um projeto semelhante enviado pelo governo passe a travar a pauta da casa. O relator da proposta, deputado Léo Prates, indicado pelo presidente da Câmara, Hugo Mota, defendeu que o tema seja tratado com equilíbrio e foco social.
5: Eu tive a oportunidade de, na minha quinta série primária, com muitos adolescentes, dar muito trabalho a meu pai. Quase tomei Alencar pau em matemática. E de um aluno que ia tomar pau em matemática, está na frente de vocês um engenheiro. Graças ao amor de um pai e à escala 5x2. Porque meu pai e minha mãe eram servidores públicos, não tinham dinheiro para pagar professor. E era meu pai todo sábado e todo domingo, durante 6 meses, que me dava a banca de matemática na minha casa, num quadro que eu tinha uma raiva danada, porque eu tinha que ficar o dia inteiro em pé. Não há preço que seja caro demais para a gente pagar enquanto poder público para um benefício social tão grande.
4: A proposta reúne dois textos principais. Um deles prevê a redução gradual da jornada de trabalho de 44 para 36 horas semanais ao longo de 10 anos. O outro propõe uma mudança mais profunda, com jornada distribuída em apenas 4 dias por semana. Defensores afirmam que a medida pode melhorar a qualidade de vida e fortalecer a convivência familiar. Por outro lado, setores do comércio e da indústria apontam possíveis impactos econômicos e aumento de

Bahia em deslizamentos de terra no Grande Recife. Já na Paraíba, duas pessoas morreram após choques elétricos durante o temporal e até o momento, 8 cidades decretaram situação de emergência. Ao todo, 16 mil famílias paraibanas estão fora de casa. Já o estado pernambucano não divulgou o número exato até o momento.

0: E o presidente Marcos Servat, da Cena Soja, falou na sexta-feira a reportagem da Cidade Canção sobre o evento que vai até o próximo dia 10.
1: Certeza, um momento muito especial, tivemos a abertura e agora o encerramento oficial da colheita de soja no Brasil. Presente nesse momento, muitas autoridades olhando o quanto a nossa região tem de potencial, porque aqui são 4 colheitadeiras, 3 produzidas em Santa Rosa, Feno, Massi, Valtra e aqui a de Ondina em Horizontina. Então mostra o quanto a nossa região é forte e tem muito ainda a mostrar para o Brasil, principalmente no agronegócio.
2: Vamos convidar o pessoal a vir à Feira Soja.
1: Com certeza, de 1º a 10 de maio, Feira Soja, venham para cá, portões liberados para o acesso do público. Esperamos todos vocês, 1º a 10 de maio.
0: É isso aí, não se cobra ingresso para a Feira Soja, edição 2026. E foi uma atração à parte também a presença do Luciano Hang, conhecido popularmente como Velho da Van, que participou da abertura. Nossa reportagem pôde ouvir ele conversar e assim se manifestou.
3: Hoje o pastor trouxesse as sementes para o Brasil, começasse hoje, não conseguiria fazer o que nós fizemos nos últimos 100 anos. A burocracia, a parte ambiental, tudo é travado no nosso país. Ou seja, o que nós fizemos nos últimos 100 anos, nós não vamos conseguir mais fazer. Ou seja, as pessoas querem trabalhar, querem vender, querem plantar e nada pode.
0: E se você quiser acompanhar a entrevista na íntegra, no Facebook da Rádio Cidade Canção, está lá posta, portanto, a entrevista do Velho da Van. 8:08, Cidade Canção Notícias fica por aqui, acompanha a qualquer momento outras informações aqui na Cidade Canção. 8:08, já já o colega Marcos Domanski. Bom dia.
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0: Olá, gente, bom dia. 8h16. Começando mais uma semana juntinhos. Estamos hoje no dia 4 de maio de 2026. Ontem foi aniversário de 3 de maio, 71 anos. Parabéns a todos os Tresmaenses, a nossa cidade, pelo aniversário transcorrido no dia de ontem, no domingo, dia 3 de maio. Amanhecemos hoje com o tempo instável, com chuvas esparsas e ocasionais pela região noroeste do Rio Grande do Sul. Aqui em 3 de maio não está diferente. A previsão é que hoje tenhamos, principalmente agora mais cedo, né? A instabilidade climática que ao longo do dia também vai se desfazendo e pode intercalar, pode surgir a qualquer momento aí também uma, parar um pouquinho até o sol aparecer, pode voltar a chover de novo, segundo a previsão da meteorologia. No próximo final de semana é que deve fazer bastante frio, aí vem uma onda, uma massa de ar frio, deve parar a chuva entre hoje e amanhã, novamente. Amanhã deve ser ensolarado, na quarta e quinta, novamente céu encoberto, né, entre sol e também muitas nuvens. Na sexta-feira volta a chover nessa semana, e aí com a chuva que vem, a frente fria, vem também uma frente de ar polar, e que vai derrubar temperatura para o fim de semana. Lá é no sábado, domingo e também comecinho da semana que vem vai ser muito gelado, muito mais do que foi esses dias atrás aí, tá bom? Segundo a previsão da meteorologia. Então vem aí uma massa de ar muito frio no fim de semana que vem, bem no fim de semana do Dia das Mães. Certinho, estamos começando a partir de agora a nossa participação. Eu com você até o meio-dia. Bom dia, Luan Santana, Olho Marrom.
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Essa foi música com Elton John e Sacrifice que nós ouvimos. Bom dia. Obrigado pela sua companhia, pelo seu carinho nesse comecinho de semana de tempo instável. Vamos trazer as manchetes de capa dos jornais de maior circulação nessa manhã no Rio Grande do Sul e também ainda passando em alguns estados brasileiros. Os destaques são Jornal Zero Hora, capa de hoje. A gente está trazendo pontualmente a principal manchete, né? No Jornal Zero Hora, internações por influenza crescem 533% e o Rio Grande do Sul decreta emergência na saúde pública. Isso no Zero Hora. Deixa eu buscar aqui o Jornal Correio do Povo, destaque de hoje, segunda-feira, dia 4 de maio. Rio Grande do Sul decreta emergência em saúde por alta em síndromes respiratórias. Dando uma circulada lá em São Paulo, o jornal Folha de São Paulo. Inteligência artificial transforma campanhas eleitorais neste ano. No jornal O Estado de São Paulo, também em São Paulo, ferramentas de IA são usadas em 42% dos golpes virtuais no Brasil. Dando pulinho no jornal O Globo. Destaque do Globo. Deixa eu abrir aqui porque eu abro na internet. Acesso a crédito dobra entre os jovens e pressiona inadimplência. Facilidade de abrir contas e ter cartão digital amplia endividamento precoce. No jornal O Estado de Minas. Novas táticas no cerco às facções no estado. Após estudo que indicou fragilidade no combate ao crime organizado em Minas, ações apontam mudanças que incluem asfixia financeira de grupos e isolamento de líderes. Lá em Minas Gerais. Dando um pulinho até Brasília, no Correio Brasiliense. Ex-presidente do STF defende urnas e apoia dosimetria. Esses são os destaques principais nessa manhã. 102 FM, agora 8:31. Vamos ao intervalinho, daqui a pouquinho retornamos.

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8h33, você ligado com a Cidade Canção FM. Bom dia, deixa eu mandar aqui um alôzão também. A Verônica, ligadinha com a gente, ela pediu: Marcos, divulga aí. Estou à procura de trabalho, como faxina, faxineira, né? Caso alguém estiver precisando, pela parte da manhã, ela tem boas referências e também experiência. Né? Se alguém quiser estiver precisando de alguém para alguma faxina, ou está com dificuldade de encontrar faxineira, telefone de contato, aí pode ver e conversar com ela. Como tem a onda das gravações, se você quiser, se você quer ver, aí eu falo com a Verônica, tá bom? Telefone é 996751674. Boa sorte pra também aí a pessoa que tá procurando e pra quem

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0: 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Atenção, quem perdeu um celular Samsung, foi encontrado um celular Samsung e foi trazido até na Rádio Cidade Canção. Está aqui, tá bom? Ele tá sem bateria, tá com a tela, a película tá trincada, um pouco danificada. E uma capinha preta, um pouco já desbotada, com as bordas desbotadas. O fundo parece meio, digamos, roxo. Está aqui esse celular Samsung junto à Rádio Cidade Canção. Para quem perdeu ou comentou com você, então traga, passe informação para a pessoa aí também. Certinho? Deixa eu mandar aqui uma alusão à dona Úrsula, ligadinha com a Cidade Canção FM. Daqui a pouquinho eu só vou comentar também uma informação que uma pessoa mandou para a gente, pedindo para fazer uma observação da comunidade lá na linha Pizzac. Em alegria, pela falta de água constante. Nós já entramos em contato com a administração, com o gabinete do prefeito, para buscar informações também sobre o andamento do trabalho lá, para resolver essa questão também. Então, já a gente traz essa informação especialmente aí para você. Então, fique ligado aqui, também você de alegria, obrigado pela companhia com a Rádio Cidade Canção FM. Música agora com o Traia Véia e o João Gomes.
2: Com vocês, nosso amigo João Gomes. Vamos embora, rapaz! Bora, moço!

0: é João Gomes, minha gente.
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4: Muito bem, estamos de volta. 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Certinho? Deixa eu lembrar aqui que nós recebemos da assessoria do deputado Aloysio Klasman, parabenizando 3 de maio pelo aniversário, né? É, o aniversário também que foi ontem. Então, parabéns à comunidade tresmaiense. E aproveitando que hoje, dia 4 de maio, também é o aniversário do deputado Aloysio Klasman. Um abraço aí, pessoal, também a toda a família Klasman, que são aqui, né, na região, enraizados. E ao deputado Klasman, que hoje está de aniversário, recebendo os parabéns dos seus familiares também. E também, claro, aí de todos cidadãos, né, que têm ligação e que são os seus eleitores também. Parabéns ao deputado Aloysio Klasman pelo seu aniversário hoje, um dia depois do aniversário da cidade de 3 de maio. Um abraço a vocês aí também. Pessoal do Amarralo, bom dia, ligadinhos com a gente aqui. Nesse tempo instável, dia molhado, mas tá lá a plaquinha com um recadinho para quem passar ali em frente a Amarralo. Sempre tem um recado positivo para você. E hoje o recado: Deus está agindo até mesmo quando você não consegue sentir. Boa semana. Valeu, Davi. Um abração. E aí, Jorge? Levando a gente carona? Trocou a foto aí do WhatsApp, do perfil do WhatsApp? Quase não reconheci. Tá levando a gente junto. Valeu, Jorge. Bom trabalho, bom comecinho de semana. Marcão, no Paraná, o que foi que aconteceu agora aí? Ele sempre passa informação também. Pelo jeito, teve um acidente feio lá no Paraná. Eita. Ah, isso foi ontem ainda. Depois vejo aí, trago um pouquinho da informação. Deixa eu ver agora, aqui, né? Até com imagens, tem um veículo que é uma Fiat Toro lá de Castro, se envolveu um acidente na manhã de ontem, domingo, na rodovia na PR-151, em Castro. De acordo com informações da Polícia Rodoviária Estadual, o acidente foi registrado por volta das 7:30 da manhã, no quilômetro 288 mais 500 metros, então 288,5, no trecho entre Piraí do Sul e Castro, né? E aí teve lá um veículo que simplesmente acabou sofrendo um acidente e que ele perdeu o controle, pelo que se mostra aqui, bateu contra o barranco, perdeu até o rodado, né? Os eixos da Fiat Toro saltaram fora, né? Foi uma paulada forte. Bom dia para você ligado aqui com a Cidade Canção. Daqui a pouquinho eu trago também a informação que eu recebi do prefeito lá de Alegria sobre a questão da água na comunidade, que o pessoal fez referência aqui pra gente sobre a linha Pietzak. Já tem informações sobre o andamento, o que está precisando aí, o que está faltando para atender as famílias aí, tá bom? Daqui a...

Essa foi do Armandinho e Amor de Primavera. Bom dia, você ligado com a Cidade de Canção. Seja bem-vindo, seja bem-vinda aqui com a gente. Pessoal da empresa FB e Segurança, bom dia. Mandaram aqui parabéns 3 de maio pelos 71 anos de prosperidade e desenvolvimento. Roda uma música aí aos funcionários da e também aos proprietários da FBI Segurança e Monitoramento de 3 de maio. Um abração para vocês aí. Obrigado pela companhia, sempre com a Rádio Cidade Canção. Falei com o prefeito de Alegria a respeito de um assunto que enviaram pra gente lá de Alegria. Questão da água, né? Alegria não é abastecida por sistema, município e algumas localidades, né? No interior também, principalmente cidade, não é pelo sistema da Corsã, né? É um sistema da prefeitura e tem algumas localidades, né? Que historicamente sempre existiram problemas, a administração está buscando resolver. No interior também tem sido, inclusive aí o pessoal mandou aqui sobre a situação da falta de água e a precariedade, a quantidade disponível muitas vezes, diariamente lá na linha Pietzak, né? E aos finais de semana, feriados, né, piora a situação segundo os moradores dessa localidade. Aí, inclusive, tem alternativas que o pessoal relatou pra gente aqui, de algumas famílias, inclusive, de pegar água no rio, né, para o uso, enquanto muitas vezes não conseguem ter o abastecimento. Aí conversei com o prefeito a respeito, mandei essa queixa para o prefeito, e aí a informação que o prefeito Fábio mandou pra gente sobre o seguinte: qual é o andamento, qual é a situação, como é que está em Alegria sobre essa localidade, a questão da água. Aí a resposta que nós obtivemos foi de que já foi perfurado o poço artesiano e eles estão agora aguardando apenas a ligação da luz, da energia pela companhia, pela RGE, que vai manter o sistema de bombeamento lá do sistema de abastecimento para a rede, tá? Então tá faltando a questão da energia. Nos próximos dias será normalizado também o abastecimento de água para esta linha, que de fato, né, o prefeito reconhece, apresenta dificuldades e falta de água. E também, aproveitando, ele mandou, as 29 famílias que são atendidas desta linha, elas deverão fazer um cadastro, né, inclusive, pois até então não havia todo sistema de abastecimento, de bomba, instalação, perfuração, existe um custo, né? Assim como todo mundo tem, taxas de água em qualquer localidade, pois até hoje ninguém paga absolutamente nada. Agora existe um sistema de um cadastro, né? Que aí haverá também a cobrança de uma taxa. Hoje ninguém paga nada da água, porque a água que abastece, ela vem, na verdade, de um sistema, de uma fonte por gravidade, ou seja, ela é pelo sistema natural, de um posto, uma reserva que tem, e por gravidade a água vai abastecendo, isso vai mudar. Com a ligação da água do poço, que já está perfurado, e com a bomba já instalada, inclusive, agora o que está faltando mesmo é somente a ligação da energia para fazer o abastecimento. E que eles estão agilizando para fazer o processo quanto antes, para que a companhia faça essa ligação. E aí as famílias também deverão aderir ao sistema de cadastramento, né, para a taxa de água, que é o mais também do que justo, né? Então, a ser abastecido, mas existe uma cobertura de custos, de manutenção, e que é necessário. Então, esperamos que, pelo menos a gente como imprensa e como a gente, qualquer cidadão, qualquer lugar também, já também sabe que existe pagamento de taxas, que a população também não comece a reclamar porque vai ter uma taxa de água, porque vai ter isso e aquilo, também não ocorra esse tipo de situação, porque existe investimento, existe a manutenção, vai ter eventuais falhas de abastecimento, bombas que vão queimar e precisar.

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10: Pessoal da Casa de Idosos Vida Plena de 3 de Maio pediu para a gente lembrar e falar que tem 2 vagas disponíveis para famílias que estão precisando, né, para idosos. Então, a Vida Plena, que é uma casa que cuida, né, que recebe com estrutura idosos, famílias que muitas vezes não tem mais como estar com eles.

precisa de um lugar que tenha todos os cuidados, a Vida Plena, né, que oferece enfermagem 24 horas. Então, caso alguém tiver interesse, pode entrar em contato com o número que eu vou citar, que é da enfermeira Sandra. Telefone que é 9 99 56 40 68. Vou repetir: 9 99 56 40 68. Certinho? Bom dia pra Claudinha, ligadinha com a gente também. Olha, eu vou lembrando que é aqui com a gente Corsan. 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
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Fale com o Rangel, telefone de contato, código de área 55 99152-9100. 102 FM com você na manhã. Daqui a pouquinho a leitura do livro Café com Deus Pai. Fique ligado com a gente. Música agora que é Rise Up.

0: Antes que nós ouvimos, olha, um fato triste. Um médico jovem médico, foi encontrado pelos familiares sem vida no seu apartamento no fato que ocorreu no domingo ontem, morreu no domingo ontem o médico santo-angelense Augusto Vinte Bones, 31 anos. Ele foi encontrado sem vida por familiares em seu apartamento. Augusto era pós-graduado em infectologia e atuava no atendimento especializado de doenças infecciosas, incluindo infecções virais e bacterianas. Em sua trajetória profissional, dedicou-se ao diagnóstico e ao cuidado de pacientes com enfermidades como dengue, zika, sinusite, amidalite, candidíase, entre outras. O médico também fazia parte da equipe especializada do Centro Regionalizado de Atenção Integral e Prevenção, localizado na Zona Norte de Santo Ângelo, onde contribuía com o atendimento à comunidade. Augusto deixa o pai, Nelson Augusto Bones, a mãe, Mara Adelaide Lemos, 20, a irmã dele, entre outros familiares, né, da situação. Triste informação. Tá no grupo CPE, onde eu peguei a fonte dessa informação. Você é ligado com a Rádio Cidade Canção FM. Vamos com a leitura do livro Café com Deus Pai. 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
0: Vamos à leitura de hoje e o tema, que é uma conversa transformadora. O trecho bíblico é de João 8, versículos 10 e 11, que diz: Então Jesus pôs-se em pé e perguntou-lhe: Mulher, onde estão eles? Ninguém a condenou? Eu também não a condeno. Vai de agora em diante e abandone a sua vida de pecado. Em uma viagem à Judeia, até a Galileia, Jesus decidiu pegar um caminho diferente e ir por Samaria. Sentou-se sozinho à beira de um poço e, por volta do meio-dia, sob o sol escaldante, uma mulher foi ali tirar a água, também sozinha. Jesus teve uma conversa com ela, transformadora. A mulher samaritana ouviu sua vida de pecado ser revelada pelo próprio Messias, com quem ficou frente a frente. Ele a acolheu. Finalmente, ela foi aceita por alguém. Devemos agir como Jesus. A mulher estava sozinha e fazia o trabalho pesado de buscar água sob o sol a pino, porque a sua companhia não era desejada por outras mulheres. Pelo contrário, a rejeição era um mal que ela sofria com sua comodidade, na sua comunidade. Mas Cristo conversou com ela e abriu os olhos da samaritana para a vida eterna. Amar como Jesus ama significa aceitar as pessoas como elas são e ensinar-lhes que a vida pode ser diferente. O convencimento e a transformação são tarefas do Espírito Santo. A mulher flagrada em adultério, conforme João 8, seria apedrejada em praça pública se não fosse a aceitação e o confronto de Jesus. Cristo não condenou, mas não aprovou a conduta dela. Bastou que ele questionasse qual dos acusadores dela não tinha pecado para que cada um refletisse sobre a própria vida e fosse embora. Ao ficarem apenas o mestre e a adúltera, aconteceu o diálogo que lemos no início desta página. Quando se sente completamente amado e aceito, vive a transformação que somente Deus pode gerar. Entregue-se ao amor de Jesus, sinta-se totalmente aceito por Ele e viva a plenitude da vida transformada. A frase do autor para o dia de hoje é: transformação de vida é a consequência de um coração arrependido.
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1: Logo mais vamos ter o plantão policial com o repórter Antônio de Oliveira. Então fique ligado aqui com a Rádio Cidade. 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Música agora aqui na programação, que é com Atitude 67. Sol pra relaxar.
2: Que alegria!

0: Atitude 67, a música Sol pra relaxar. Como estava previsto, o sol deve voltar a aparecer durante o dia de hoje, depois da instabilidade que começou de madrugada, durante a manhã de hoje, chuvas que aconteceram também, mas durante a tarde pode voltar chuva novamente, tá bom? Segundo a previsão da meteorologia. Eu não sei, eu só tô dizendo o que eu tava lendo lá na previsão, tá certo? Bom dia, obrigado pela companhia. Bom dia, sabe me dizer se estão fazendo carteira de identidade em 3 de maio? Vou buscar informação, vou ver se consigo também informação. Aí lhe passo. 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Certinho? 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Agora 9:40.
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2: Agora são 9 horas e 49, nota de falecimento. A esposa Lodi, os filhos Wilson e Anne Karine, nora, genro, netos e bisnetos e demais familiares, juntamente com a funerária Jardim, comunicam o falecimento de Hélio Felipe Meurer, 92 anos, ocorrido hoje no Hospital São Vicente de Paulo. O corpo está sendo velado na Igreja Evangélica de Confissão Luterana de Independência. Atos de encomendação dar-se-ão hoje às 16 horas com celebração e posterior sepultamento no cemitério de Flor de Maio. Comunicamos o falecimento de Hélio Felipe Meurer, 92 anos, hoje ocorrido.

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Agora 9:51. Som de Dire Straits.

0: Estamos de volta aqui na sua manhã, você ligado com a 102.3, Rádio Cidade Canção FM. E eu tenho um recadinho aqui de situação que também nós temos, que foi encontrado um talão de cheques e a pessoa pode passar para retirar em nome de Gilberto Estopeira. Atenção, Gilberto Estopeira. Nós estamos, foi encontrado um talão de cheques do Sicredi em seu nome. A pessoa que encontrou trouxe aqui na Rádio Cidade Canção. Olha, coisa boa, né? Foi encontrado também um celular de uma outra pessoa mais cedo, encontrou e trouxe aqui um celular Samsung. Está aqui também junto à Rádio Cidade Canção, itens que foram encontrados e trazidos até aqui à programação. 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Em seguidinha, a gente vai ter um bate-papo, uma transmissão, inclusive, também para o nosso site, com imagens aqui e também para o Face, que a gente vai conversar com um convidado da gente que está aqui para falar sobre a história das lojas Concreto também, da sua história, conhecer o empresário também, em seguidinha aqui com o seu Guilherme Kleinert, na programação aqui da Cidade Canção FM. 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Eu vou intervalinho, daqui a pouquinho eu retorno.
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0: Muito bem, queridos ouvintes da Rádio Cidade Canção. Na manhã desta segunda-feira, eu tenho um convidado especial aqui para a gente fazer um bate-papo, a trilha de quando eu recebo convidados no estúdio para a gente conversar um pouquinho. E hoje nós vamos falar sobre uma história de sucesso de uma empresa que também veio a 3 de maio. Como chegou até aqui, a gente vai saber. Eu estou falando das Lojas Concretos. Para quem quiser nos acompanhar também, pode ir lá no nosso site, tem as imagens, mostrando inclusive as imagens do estúdio e também da Lojas Concreto, uma rede de lojas. E quem é a pessoa que a gente vai entrevistar? Um empresário no case de sucesso, o seu Guilherme Kleinert. E para saber um pouquinho quem é Guilherme Kleinert, ele, a sua família, a origem, esse é uma empresa familiar em que ele, tanto também quanto os seus filhos, também trabalham na empresa, família envolvida. Vamos saber um pouquinho de história através do próprio que está aqui junto com a gente na Cidade Canção FM. Seu Guilherme, bom dia.
1: Bom dia, Marcos. Bom dia, ouvintes da Rádio Cidade Canção. Uma alegria imensa eu estar aqui no teu programa, falando com teus ouvintes, para me apresentar e também apresentar um pouco sobre a nossa empresa. Eu sou o Guilherme, então, filho desta terra, nascido ali, margeando o rio Morangueira. O pai, o Valdomiro Kleinert, ele trabalhava na olaria do vovô e depois ele foi trabalhar logo adiante, uns 1000 metros, na olaria do Cerezer. E a minha mãe é Madalena Dallavec Aloy, nascida e criada no Caravaggio, na comunidade ali. E hoje, vindo para cá, lembrei que meu vovô Luiz, morador ali no Caravaggio, também tinha olaria. Que vínculo que eu criei na vida com olaria, material de construção.
0: E materiais de construção, né?
1: E graças a Deus estou aqui, né? Apresentando a minha empresa.
0: Pois é, trabalhou também depois, foi das pessoas que trabalhou numa loja também de expressão, que também trabalhava com materiais de construção.
1: Verdade, Marcos. Eu comecei, a minha experiência profissional foi aos 16 anos no Cerezer, já que o pai trabalhava na olaria, vim trabalhar na loja do Cerezer, trabalhei um período ali, depois tive uma experiência de 2 anos e pouco lá no Aikoff Máquinas Agrícolas com seu Elvio e seu Zeno. E aí fiz um concurso ali no Banco Sul Brasileiro, acabei passando e trabalhei um período até que seu Hernani Ren, que era gerente da empresa Santa Rosa, me convidou para trabalhar com eles. Trabalhei também uns 2 anos e alguns meses e aí eu fui indicado para trabalhar nas lojas, na área de compras das lojas Quero Quero em Santo Cristo. Então, em fevereiro de 1980, fui a Santo Cristo trabalhar nas Lojas Concreto e lá trabalhei por 25 anos.
0: Na loja Quero Quero, no caso.
1: Aliás, na loja Quero Quero. E em 2005 eu adquiri essa empresa, a Loja Concreto, ali de Santo Cristo, ela nasceu ali. E aí depois com meus filhos a gente foi se desenvolvendo. E uma coisa interessante, né? O porquê que a empresa criou corpo em Santo Cristo? É relacionamento, né? Sempre fui muito ligado à comunidade, à igreja. Minha esposa, eu sou casado com a Nelson.

0: e louro, natural aí do quilômetro 10, a família é dali, todos residem alguns irmãos, e então tem muita relação ali com a comunidade do 10 também. E a Nelce, como professora, também foi criando vínculos com as famílias, e as famílias abraçaram a ideia da nossa loja, nos prestigiando. E como a loja foi criando corpo, a gente começou a abrir filiais. Fomos primeiramente para o Alecrim, depois Campina das Missões, tivemos uma pequena experiência em Porto Mauá, uma cidade pequena, fomos bem lá, mas o custo alto de operação hoje em dia e acabava dando pouco resultado, a gente fechou. E logo após a gente abriu a nossa loja de 3 de maio, fazem 3 anos e alguns meses. E agora já faz 1 ano e pouco, nós abrimos a nossa loja de Santa Rosa.
1: Ser empresário é sempre desafiador, é entre tentativa de sempre querer o acerto, mas também, como esse caso que disse, abriu num lugar, teve que também fechar as portas, porque não era um mercado adequado. A gente sempre espera, prospecta e tenta, mas muitas vezes não é. E aí buscam-se novas frentes, não é isso?
0: Com certeza. Por isso a gente vê, por ser de 3 de maio e ter as raízes aqui, quando o seu Inácio, da Jardinox, nos ligou oferecendo para construir um prédio para nós colocarmos nossa loja, ele nos pegou pelo coração. A gente não estava preparado para vir para cá, mas como a gente é daqui e tem paixão por 3 de maio, e conhecendo a nossa empresa, e a gente tem uma missão, um propósito muito forte, que é oferecer a melhor experiência de compras em materiais de construção e tornando os relacionamentos duradouros. Nós precisamos cliente para a vida toda. Então, pensando no convite do seu Inácio e pelo sucesso que nós tivemos nas comunidades onde nós atuamos, que nós somos referência em material de construção, nós achamos que 3 de maio merecia uma loja concreto. E por isso a gente chegou aqui. Então, por que viemos a 3 de maio? Porque 3 de maio faz parte da minha história. E eu, quando o Inácio nos convidou, não pensei duas vezes. Acabamos vindo e fechando o contrato para a construção desta bela loja.
1: E então, agora já há quanto tempo sediada em 3 de maio também?
0: 3 anos e 7 meses, né? Porque esse sentimento, né, de orgulho da minha terra, gratidão, né, pelo dom da vida, porque a gente nasceu aqui, meus filhos nasceram aqui também, minha esposa é daqui, a minha formação, né? Estudei na CETREI, antigamente era Colégio Getúlio Vargas, depois terminei o segundo grau no Pio XII. E também a gente constituiu, nesse período que viveu em 3 de maio, uma relação de amizade muito grande. Então, em gratidão a tudo isso, resolvemos apostar em 3 de maio.
1: A lojas concreto, porque mais de uma loja. Iniciou lá em Santo Cristo, depois também partiu para outros municípios, chegou a 3 de maio, inclusive depois a Santa Rosa, que tem uma grande loja lá também. É uma empresa familiar, que a família trabalha unida, inclusive, não é?
0: Sim.
1: Quem é a família?
0: Eu tenho 2 filhos, né? Hoje já estou na fase da sucessão. Felizmente, eu tenho um sucessor dentro da empresa, o Rodrigo, filho mais velho, ele é o gestor da empresa. O Júnior auxilia em algumas áreas e tem um negócio dele à parte também. E a gente abraçou essa ideia e agora, como nossa empresa deu certo e nós temos esse propósito grande de ser uma referência em material de construção, isso também nos deixa muita responsabilidade, né, de cada vez melhorar. Então, como eu trabalhei esses 25 anos na área de compras, eu tenho um relacionamento muito grande com os fornecedores, por isso sou grato até hoje à empresa que eu trabalhei, porque foi minha escola e me oportunizaram a eu conhecer a maioria dos fornecedores da curva A da empresa. Eu visitei as indústrias, conheço os seus diretores. Isso também fortaleceu o desenvolvimento da nossa empresa.
1: Ou seja, nós precisamos, para qualquer ramo que a gente for empreender ou atuar profissionalmente, ter relacionamento, ter network, conhecer as pessoas. Um bom relacionamento abre portas.
0: Abre as portas. Esse é um dos motivos do sucesso da nossa empresa. Como é, nós somos uma empresa familiar, pessoas simples, dentro da, humildes também, porque nós gostamos de gente e queremos o bem das pessoas. Então, nós nos esforçamos muito para servir cada vez melhor. E, felizmente, Deus nos abençoou, né, com essa visão, né, de empreender e trazer algo de novo para as cidades onde nós atuamos, porque nossas lojas são modernas, lojas bonitas, aconchegantes, e as pessoas são parecidas com nós. Então, em cima de tudo isso, apostamos em 3 de maio, e por isso estamos hoje aqui conversando um pouco com a comunidade de 3 de maio e também com a comunidade regional. Quero ressaltar aqui um agradecimento muito grande também aos clientes das cidades vizinhas, Independência, Alegria, São José do Inhacorá, Boa Vista, São Martinho, todas essas cidades a gente tem cliente, Nova Candelária, Horizontina. Isso nos enche de orgulho, as pessoas escolherem a nossa loja para comprar. Então, além da comunidade de 3 de maio, nós temos uma comunidade regional que nos apoia. E por isso, eu estou aqui hoje para lançar uma campanha, né? Aproveitando o aniversário, né,
1: do município de 3 de maio. Deixa eu aproveitar também. Vamos falar um pouquinho sobre, rapidamente, para a gente já encaminhar para a promoção também, sobre o que é, quais são as facilidades, marca, o que atende o cliente às lojas concreto, o que tem nas lojas concreto, para quem está nos assistindo, vendo as imagens no Facebook ou também no nosso site, tem um vídeo rodando que está vendo um pouco das lojas, mas tem muito mais que isso, né?
0: Sim, nós somos uma loja completa. Como o custo operacional hoje está muito alto, nós, na loja de 3 de maio e loja de Santa Rosa, a gente não trabalha com material bruto, que é o tijolo, areia, brita. Ele é muito trabalhoso e aí a gente precisa uma estrutura muito grande, mas nas cidades de Santo Cristo, Alecrim e Campinas, somos forte também nesse material bruto. Mas a partir de 2020, quando inauguramos a nossa loja, que vocês podem acompanhar nos vídeos aí, inauguramos a nossa loja em Santo Cristo, a partir dali as nossas lojas se tornaram padrão, Santa Rosa, Santo Cristo, aqui 3 de maio, essa bela loja. Nós fizemos um belo investimento e nos tornamos especialista também em acabamento. Então, nesses 6 anos que a gente está trabalhando, fomos aprimorando. 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
1: Perfeitamente. Bom, mês de maio, não é em vão que nós estamos aqui para falar no mês do aniversário de 3 de maio de uma promoção especial que a Loja Concreto quer se aproximar ainda mais de você, consumidor, e para conhecer a loja. Quem já conhece já tem toda essa visão de quanto é de benéfico e quanto é positiva a loja, de crediário e tudo mais, mas tem uma promoção agora para você que não conhece também ir conhecer a loja, e o seu Guilherme vai fazer esse lançamento dessa promoção.
0: Beleza, Marcos. Então eu sei que tem gente que não conhece a nossa loja de 3 de maio ou não sabe com que produto trabalhamos. 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E uma coisa que eu acabei esquecendo de falar também, o que nos encoraja para abrir mais lojas e chegar até 3 de maio, é que onde a gente já trabalha, a gente faz uma pesquisa de avaliação da empresa. 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
0: Muito obrigado, Marcos. Obrigado, ouvintes, por ter me escutado nesses minutos. 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
1: Obrigado.

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13: E vamos à previsão do tempo, que indica a meteorologia para a sequência, não só para hoje, mas também a sequência aí de dias, o que nós vamos ter. Já antecipando para quem ligou o rádio agora, mais cedo a gente falou, comentou a respeito um pouquinho sobre a previsão do tempo e para a semana. Hoje o tempo segue aí instável, né? O sol deve trazer aí a sua, novamente, durante a tarde de hoje, novamente surgir. Mas, porém, volta a instabilidade ainda hoje, à tarde, com chuvas que poderão ocorrer. Agora nós estamos somente com o céu encoberto em 3 de maio e região noroeste do Rio Grande do Sul. O sol pode surgir em alguns momentos, mas a instabilidade ainda pode fazer parte. Na tarde hoje pode voltar a chover. Amanhã, terça-feira, sol, muito sol. As temperaturas devem subir bastante, o que vai chamar a atenção é que as temperaturas vão ter uma elevação chegando lá na casa dos 30 graus entre terça, quarta e quinta-feira, para depois na sexta-feira trazer uma nova frente fria que vai trazer chuva na sexta-feira e junto desta frente fria uma frente com ar polar que vai derrubar as temperaturas. Já a partir da sexta-feira à noite começa com a chuva, a queda da temperatura, mas limpando o tempo no sábado, no fim de semana do Dia das Mães, sábado e domingo, limpa o tempo, mas a temperatura mínima vai ficar lá em 5 graus, tanto no sábado quanto no domingo, quanto também na segunda-feira. As máximas estarão girando no sábado em torno de 18 graus, no domingo 16 graus, na segunda-feira máxima 19. Depois, lá a partir da terça-feira da semana que vem, começa a máxima subir um pouquinho, indo lá na casa dos 23 graus, para voltar novamente a subir na quarta-feira da outra semana, aí a 26 graus de temperatura. Então nós vamos ter hoje o tempo ainda com instabilidade, volta o tempo ficar bom amanhã, terça-feira, encoberto de quarta-feira em diante, com temperaturas elevadas e aí queda de temperatura a partir da sexta-feira com a nova frente fria que chega e traz chuva e também muito frio para o fim de semana.
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Olha, tem gente acompanhando a gente lá na fronteira, lá em Itaqui. A Elizabeth mandou aqui: oi, Marcão, aqui é a Beth. Era cunhada, inclusive, do Maurão, né, do nosso saudoso Maurão, que trabalhou com a gente aqui. Ela mora em Itaqui. Estamos na escuta. Minha sogra tá aqui também. Dona Vera, um abração. Obrigado pela companhia. Lá em Itaqui. Um abraço para vocês aí.

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1: Sinônimo, música com Chitãozinho e Chororó e a Ana Castela que nós ouvimos aqui. Tava lendo aqui uma situação que preocupa, né? 3 pessoas morreram após um surto de doença respiratória a bordo de um navio de cruzeiro no Oceano Atlântico, segundo a Organização Mundial da Saúde. De acordo com o órgão, ao menos um caso de infecção por antivírus foi confirmado em laboratório, enquanto outros 5 seguem sob investigação. Entre os 6 pacientes, 3 morreram e 1 permanece em estado grave internado na África do Sul. O surto começou com um passageiro de 70 anos que morreu ainda a bordo, né, na embarcação. O corpo foi levado para a ilha de Santa Helena. A esposa dele, de 69 anos, também adoeceu durante a viagem e morreu após ser transferida para um hospital de Joanesburgo, na África do Sul. Um terceiro paciente, que é um britânico de 69 anos, segue em tratamento intensivo. Outros passageiros com sintomas estão sendo monitorados e autoridades avaliam medidas como isolamento em Cabo Verde. A embarcação envolvida é o MV Ondius, operado pela Oceanwide Expeditions, que realiza expedições polares. O navio tem capacidade para cerca de 170 passageiros e estava próximo ao porto de Praia, capital cabo-verdiana, no momento do alerta. Segundo a OMS, o antivírus é geralmente transmitido por agentes por meio de contato com urina, fezes e partículas contaminadas. Embora rara, a transmissão entre humanos pode ocorrer e causar quadros respiratórios graves. A organização informou que está coordenando ações com autoridades locais e espera, e também com a operadora do cruzeiro, para monitorar os casos e organizar evacuações médicas enquanto investigações seguem em andamento deste caso lá do antivírus que atingiu aí pessoas em um cruzeiro, imagina só, matando 3 pessoas e outras que estão ainda internadas. Me pediram aqui a Rose, bom dia. Música do Fábio Júnior, pra gente rodar Sem Limites Pra Sonhar. Maravilha, daqui a pouquinho. Uma outra pessoa pediu aqui, bom dia Marcos, meu gato fugiu. Aqui na rua São Boaventura, no bairro São Francisco. Caso alguém tenha visto, saiba onde ele está, é um gato amarelo, ele já é castrado. Não se preocupe, ele vai voltar, tá bom? Mas se alguém tiver alguma informação para passar para a pessoa, o telefone de contato dela é 996-39-2908. Normalmente eles voltam. Deixa eu mandar aqui um recadinho. Oi, Sara! Companheira Leão do Lions Club, bom dia! E a todos também do Lions Club, 3 de maio. Está sendo preparado, inclusive, 6º bingo beneficente da APAI. Inclusive, eu tenho cartelas, né? Pode entrar em contato com a rádio aqui, se você quiser participar deste bingo, que vai estar ocorrendo quando? Dia 8 de maio, sexta-feira à noite, a partir das 19h30. Essa é uma realização do Lions Club de 3 de maio. E lembrando que o lucro, ele é revertido, neste caso, para a APAI. Ainda tem cartelas disponíveis, se alguém tiver interesse, tá bom? Pode procurar integrantes do Lions Club, inclusive também a Sara, Turra, o Ayrton, que é o presidente, e os demais membros também do Clube de Serviço. E este bingo é interessante, que pessoas se reúnem lá, se divertem, ficam na torcida, esperando a próxima pedra ser cantada, né, para fechar o seu bingo. A premiação vai ser o seguinte: primeiro lugar, R$1.000. Segundo lugar, R$500. Terceiro lugar, R$200. O valor da cartela é apenas R$35. Durante também o bingo, que vai ser lá na ABB, aqui em 3 de maio, será também comercializado lanches e bebidas no local também, tá bom? Então participe, uma boa oportunidade de você chamar a comadre, chamar a vizinha, né, os conhecidos, e dizer, vamos jogar bingo, vamos sair de casa. Quando? Na sexta-feira, à noite, a partir das 19h30, lá na ABB. Vá jogar bingo! 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Agora 10h49.
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1: A sua rádio, a sua companhia certa no seu dia a dia. Lá em Horizontina, acompanhando a gente aqui, o Maurício. Quanto deu de chuva? 88? Deixou as botas pra fora. Número 44, aí encheu uma, encheu a outra, deu 88 milímetros, é isso? É assim que se mede os milímetros? Mandou aqui uma piada, né? Acontece. Tem gente que... acho que é assim, mais ou menos. Deixa eu mandar aqui um alusão também. Lá no Paraná, o Marcão, meu xará, mandou aqui. Ah, o tempo aqui, o clima, tá com cara de pacote amassado. Aqui também, né? De chuva lá fora, já deu, tá com céu encoberto. Deve voltar a chover ainda durante o dia de hoje. E é uma frente muito ampla, né? Você tá pegando aí toda a região sul, pega Santa Catarina, pega o Paraná também. Um abração aí. Obrigado pela companhia. Uma pessoa pediu para divulgar, está procurando, e caso alguém tenha alguma informação, né, de quem tem para vender filhote de hamster, tá? Então, se alguém tem filhote de hamster, aquele roedor, né? Tipo preá, né? Mas é hamster. Então, se alguém tem entre esmaio ou próximo, entre em contato com a pessoa que está querendo comprar. O telefone dela é 999-70-3234, tá bom? Então chame ela lá. Oi, Ivete, aí no quilômetro 6, bom dia! Abençoada semana, né? Para todos nós, amém? Para todos, para todo mundo mesmo, né? Seja aí com muita saúde e muita disposição. 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
4: Vou atender a indicação da Rose, que me pediu o Fábio Júnior Sem Limites para Sonhar. Deixa eu mandar aqui um alusão também, o Arnaldo e a Ivete ligados com a gente também na programação. Bom dia, pedindo Roupa Nova.

Roupa Nova, que nós ouvimos, e a música Força do Amor, lá do passado. Tava olhando uma imagem impressionante aqui de um avião que atingiu um caminhão. Tem vídeo dentro do caminhão, daqueles veículos americanos. E país afora, muitos têm câmeras que vão mostrando. O Brasil aqui também já tem, não é? Mas lá já é mais comum ter isso. Aí mostra o motorista dentro do veículo, também mostra a estrada. Eu fico olhando aqui, eu pego essa informação, foi postada há 23 minutos. Ocorreu nos Estados Unidos. O vídeo é de parar o coração, porque a câmera mostra o momento em que um avião atinge um caminhão na estrada de Nova Jersey, enquanto pousa no aeroporto internacional de Newark Liberty, de Baltimore. A companhia, o condutor sobreviveu milagrosamente ao acidente, saindo com ferimentos leves de vidro, né, que se partiu e os fragmentos atingiram ele, segundo a Fox News, onde estou olhando aqui a informação. Inclusive, após a aproximação final ao aeroporto internacional Newark, o voo 169 da United entrou

Em contato com um poste de energia, a aeronave acabou aí sofrendo esse acidente e acabou atingindo também o caminhão. Mais detalhes assim eu não tenho, porque eu peguei diretamente do site americano a informação, tanto que tem a tradução, né? E ela é um pouco irregular aqui a respeito desse fato, que provavelmente vai circular ainda essa informação. Oi, Cris, bom dia. Ligadinha com a gente aqui pedindo música do Ivo Pessoa, lá das antiguinhas também, a gente vai trazer. Uma outra pessoa pediu para divulgar aqui um trabalho, e eu vou comentar a respeito, tá nas redes sociais também. Eu vou falar um nome, que é Teias da Memória. O que é? Quem mandou pra gente é o Eugênio. O Eugênio, ele é defensor público lá em Juí, ele é também compositor. E nessa semana, o Dia das Mães, ele fez uma música, né? Lançou, inclusive, tá nas redes sociais, Teias da Memória, que é uma homenagem às mães, né, com Alzheimer. Aí pediu pra gente compartilhar também, falar para os ouvintes a respeito. Está nas plataformas digitais e você poderá também conhecer um pouquinho desta música, que é esta homenagem. Uma canção que é feita com amor, saudade e gratidão. Teias da Memória é uma homenagem às mães que enfrentam o Alzheimer e aos filhos que seguem amando, mesmo quando as lembranças começam a se perder. Uma música sobre raízes, infância, legado e um amor que o tempo e nem mesmo a doença consegue apagar. Então, é para você que passa por isso, sabe o que é e quer conhecer o trabalho dele. Então, procure nas redes sociais, YouTube, por exemplo, Spotify e outros mais, colocando o nome Teias da Memória, para você poder ouvir. Depois vou colocar um pedacinho aqui. Inclusive, não é criação de inteligência artificial, porque ele manda aqui. Tem letra, né, feita por Eugênio Gomes Júnior, ou seja, não foi criado na inteligência artificial. Tem melodia de Chuchu Nunes, que fez a produção. A interpretação é um cantor real, que é Chico Paim, né, que interpretou. É um estilo mais gauchesco, pelo que eu ouvi um pouquinho. Ele mandou o arquivo pra gente aqui, tá bom? Então só vou colocar um pedacinho agora, então. Não vou pro comercial. Primeiro vou rodar aqui para você ouvir. Para quem passa por isso, tem familiares, né, que sejam mães, pais, avós, e que hoje sofrem com o Alzheimer. Tem muitas famílias que estão passando por isso, né? E aí a música retrata um pouquinho também sobre isso, principalmente na Semana das Mães, falando sobre as mães com Alzheimer. Vamos ouvir aqui, então, do nosso, digamos, ouvinte, que pediu pra gente compartilhar. Ele é lá de Juí, é defensor público, inclusive, que é o Eugênio. Deixa eu colocar aqui.

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1: Muito bem, nós ouvimos então essa apresentação. Já para você que quiser também conhecer um pouquinho mais, ver e prestigiar, dá o link lá pro autor também da criação dessa música, pesquise lá no YouTube, por exemplo, ou onde for mais fácil para você, no Spotify também, Teias da Memória, tá bom? Aí você pode, inclusive, compartilhar e é onde você ouviu. Uma pessoa mandou aqui, o Marcos, quer homenagear a dona Olga Makowski. A dona Olga Makowski hoje está trocando de idade, não é? E a homenagem do filho, o Enio, também da Nora Marli, especialmente da neta Sabrina, a Sabrina Raquel Makowski, para aniversariante que está fazendo seus 87 anos hoje. Então, parabéns a dona Olga, mais um aniversário e que muitos venham pela frente com muita saúde, né? Oi, Marcos, que linda essa música. Inclusive, ele fez para a mãe dele, né, que enfrenta esse problema, exatamente. É isso que aconteceu, ele relatou pra gente aqui, tá bom? Diga, Berli, tudo certo? Ponte Baixa, Postraíra, em linha Alpargatas, liberada para passagem de veículos, né? Depois da chuva, foi, havia interdição? Eu não tô sabendo, Berli, se foi por causa da chuva. Aí me passa aí, qual foi o motivo da interdição que estava ocorrendo? A pessoa pediu para divulgar que ele está procurando trabalho, né? Ele é pedreiro. Pelo que eu vejo aqui, ele é argentino, está aqui no Brasil e está se colocando à disposição para trabalhar. Tem experiência como pedreiro. Se alguém estiver precisando, então eu tenho o telefone de contato dele aqui, tá? Que é código da Argentina, inclusive, código de área argentino, que é o +54. O Brasil é o +55, né? Aí tem um número aqui, não adianta eu citar no ar aqui. Se alguém precisar, manda aqui. Aí eu copio o número e mando para você que quer, talvez, manter contato com esse argentino que quer trabalhar. 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Daqui a pouquinho a gente vai falar sobre quando você pensar em fazer sua viagem, férias com a família, de um padrão de qualidade, para você escolher vários lugares e itinerários para você viajar, com um plano especial de um que a gente sempre traz aqui também, né? E de tempos em tempos o Silon volta para trazer informação para você. Então daqui a pouquinho, vou intervalo, agora 11h22.
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0: deixa eu abrir o microfone também, né? 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
0: 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Certinho? Silon, vou trazer você agora. Porque senão a coisa vai acontecendo e é tanta coisa para atender. Vamos falar sobre um... Ele já esteve outras vezes conversando com a gente aqui. para você que pensa, e a gente pensa, né? Há momentos na vida que a gente tem que ter oportunidade de dar uma saidinha, nem que seja um feriadão, final de semana, férias e outras ocasiões, e ter possibilidade de conhecer lugares novos e diferentes. Mas para isso você precisa ter onde chegar, onde você vai ficar. E é sobre isso que a gente vai conversar agora com o Silon. E aí, Silon?
2: Bom dia, Marcos. Bom dia, amigos ouvintes da Cidade Canção. É isso mesmo. E precisa de segurança, né? Na hora da reserva. Além de segurança na reserva, tem a questão dos valores também. Porque eu que visito o pessoal para atender, Marcos... a maior parte das pessoas, quando eu pergunto, esse ano tu foi para qual praia? Nos últimos anos a resposta tem sido, esse ano eu não fui, ano passado eu não fui, porque as diárias estão muito altas, né? Uma semana ali em alta temporada, uma família numa praia boa, uma casa boa, diárias 10 mil reais uma semana, 8 mil reais uma semana, o que para a maioria fica inviável, né? O associado da Rede Sul Hospedagens, nessa temporada, ele pagou no máximo 105 reais por pessoa. R$ 105 a diária por pessoa. E quem gosta de viajar fora de temporada, pagou R$ 55 a diária por pessoa. 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
0: 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Eu vou intervalo comercial, agora são 11:38.
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0: 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Agora 11h44.
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5: Ok, estamos nos encaminhando para o finalzinho dessa manhã, dia 4 de maio de 2026. 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Antes, a Cris pediu a música com Ivo Pessoa e eu trago agora, lá das antigas, a música Outra Vez, 11:52.
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36, deixa eu mandar aqui uma alusão lá pra Medianeira, no Paraná, ali, Marechal Cândido Rondon. Pessoal aí do Big Lanches, um abração pra vocês, obrigado pela companhia. Aqui com a gente, sol aí no Paraná agora. Muito bem. Sol timidamente pra nós aqui, por entre nuvens ainda. Mas segundo a previsão, pode instabilidade. Hoje a instabilidade ainda permanece pra nós aqui na região noroeste do Rio Grande do Sul. O que tá preocupando mesmo, eu não abordei ainda, não olhei, não trouxe alguma informação mais aprofundada, mas é sobre todo o fenômeno climático em virtude que está começando o El Niño, que é o aquecimento das águas do Oceano Pacífico Equatorial e pode trazer aqui para nós na região sul muita chuva, inclusive reprisar o fato das chuvas fortes que ocorreram em 2024, quando o Rio Grande do Sul teve aí a forte incidência e a enchente. Lembra o que aconteceu? E outro fator triste também é que ainda, como o Brasil é continental, lá norte, nordeste brasileiro e uma parte centro-oeste, aí pode ser a seca. Enquanto para nós, região sul, pega de São Paulo para baixo, uma parte do Mato Grosso para baixo aqui, pode ocorrer muita chuva, principalmente na região sul do Brasil, que pega Paraná, Santa Catarina e Rio Grande do Sul. Muita chuva que pode ocorrer nesse período, que está começando ainda o fenômeno e que pode ter o seu auge lá entre junho e julho, que pode ser muito forte, né? Então a gente torce para que não tenha muitas alterações mesmo, né? 11h57, vou fechando por aqui. Forte abraço onde quer que você esteja ligado ou conectado com a Rádio Cidade Canção FM. Amanhã nós nos falamos novamente aqui. Eu fecho com Rema e Selena Gomez e a música Calm Down. Até mais. Lembre-se, em muitas situações, muitas vezes é melhor você usar, melhor ter paz do que ter razão. Tchau, tchau.

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1: 12:03. Boa tarde pra você. Cidade Canção FM, segunda-feira hoje, 4 de maio do ano de 2026. Ótima tarde pra você. Estamos começando mais uma semaninha, mês de março também começando, primeiros dias aí do mês 5 do ano de 2006. Temperatura média 23 graus de temperatura. Apresenta-se o tempo com nebulosidade nessa segunda-feira. Tivemos umas pancadinhas de chuva ali por volta de 7 horas da manhã, 7:30, 8:30 aí, em vários municípios aqui da região noroeste do Rio Grande do Sul. 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Abração lá pro Richard e também pra Júlia. 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

0: 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Agora são 12 horas e 9 minutos, 12:09. Eu vou liberar a partir de agora o WhatsApp para as minhas amigas ouvintes que estão conectadas, que estão sintonizadas com a gente aí. A Márcia está sorteando uma massagem, Márcia? Uma massagem? Só me confirma aí, tá bem? Vamos sortear para você, ouvinte da Cidade Canção, minhas amigas que estão na companhia. Manda teu nomezinho aqui no WhatsApp da rádio, no 3535-1799, para concorrer aí a uma massagem, tá? Da Márcia Hoffmann, massoterapeuta, tá? Uma massagem super bacana, feita pela Márcia aí. A Márcia tá dando de presente para você que tá ouvindo a Cidade Canção aí, tá bem? Participa com a gente a partir de agora, escreve teu nomezinho e manda aqui no WhatsApp no 3535-1799. Agora são 12 horas e 10 minutos, 12:10, o WhatsApp liberado então, tá? E vamos aos informativos de hoje, daqui a pouquinho tem músicas pra você na programação da Cidade Canção. Ó, a Márcia acabou de me falar aqui que vai sortear duas massagens então, olha que bacana, vamos ter duas ouvintes hoje então, que vão ganhar massagem da Márcia Hoffmann, massoterapeuta, olha que legal, tá? Duas ouvintes, então, aumenta tuas chances aí também, tá? Participa no 3535-1799 a partir de agora liberado para você aí, tá bem?
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2: Está começando agora o informativo da Prefeitura Municipal de 3 de maio de hoje, segunda-feira, dia 4 de maio de 2026. E a gente chega trazendo as informações oficiais do governo municipal para você ficar bem informado e acompanhar as ações que movimentam a nossa cidade. Recolhimento de galhos e podas inicia hoje com um cronograma definido. O Governo Municipal de 3 de Maio, por meio da Secretaria de Gestão Urbana e Meio Ambiente, informa que inicia nesta segunda-feira, dia 4 de maio, o cronograma de recolhimento de galhos e resto de podas referente ao ano de 2026. O serviço será realizado de forma organizada, contemplando todos os bairros do município entre os meses de maio e agosto. A ação tem como objetivo manter a cidade limpa, organizada e contribuir com a preservação dos espaços públicos. Neste primeiro momento, de 4 a 15 de maio, os trabalhos serão realizados no centro. Os moradores devem ficar atentos às datas correspondentes aos seus bairros, realizando a poda com antecedência e depositando os resíduos em local adequado para o recolhimento. Inverno Gaúcho com Saúde inicia hoje. Governo Municipal de 3 de Maio, por meio da Secretaria de Saúde,

0: informa que inicia hoje, segunda-feira, o programa Inverno Gaúcho com Saúde. A iniciativa tem como objetivo ampliar o acesso da população aos serviços de saúde durante os meses mais frios do ano, período em que há aumento de circulação de doenças respiratórias. Entre as ações, está o atendimento estendido na Unidade Central de Saúde, com o programa Saúde na Hora, que funciona das 5 às 9 da noite. Até o mês de agosto, o local também contará com atendimento de farmacêutico de segunda a sexta-feira até às 8 horas da noite. A vacinação também terá horário ampliado, com aplicações nas terças e sextas-feiras, durante o horário estendido até às 8 horas da noite. Inscrições seguem abertas para os cursos do programa RS Qualificação. O Governo Municipal de 3 de Maio, por meio da Secretaria de Desenvolvimento Econômico, informa que seguem abertas até o dia 20 de maio as inscrições para os cursos gratuitos do programa RS Qualificação. As inscrições devem ser feitas de forma presencial junto à Secretaria de Desenvolvimento Econômico e estão sendo ofertados cursos na área de instalação e manutenção de ar-condicionado, soldagem, corte e costura e cuidador de idosos. As vagas são limitadas. Últimos dias para credenciamento da Feira Literária Cultural. Segue aberto até amanhã, dia 5 de maio, o credenciamento para empresas interessadas em participar da terceira Feira Literária e Cultural Histórias que Conectam Mundos. Os interessados devem protocolar a documentação exigida junto à Prefeitura Municipal, conforme o edital. E assim, a gente encerra o informativo do Governo Municipal de 3 de maio desta segunda-feira. Agradecemos a sua companhia e voltamos amanhã com mais informações oficiais para você. Cuide-se, uma ótima semana e até o próximo informativo.
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2: 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Este foi o informativo da Prefeitura Municipal de Independência. A todos uma boa tarde.
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4: Bom dia, louvado seja nosso Senhor Jesus Cristo. Então nós estamos iniciando uma semana muito importante na nossa comunidade, na nossa paróquia, onde teremos a presença do coração do nosso mártir São Roque. Convidamos todos para vir participar. Dia 7 nós iniciamos a visita a partir das 6 da manhã. Dia 7 e dia 8 terminamos com a missa às 19 horas, missa da Foralia. É uma ocasião única para você vir participar, ver e pedir as bênçãos e as graças de Deus. Deus é que mora em nós, quer a sua presença. Venha participar e receber as bênçãos e as graças nessa semana tão abençoada. Que Deus vos abençoe em nome do Pai, do Filho e do Espírito Santo. Amém.
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4: Boa tarde a todos. Há dias em que nos sentimos fracos, desanimados, desmotivados para fazer qualquer coisa. Vamos acompanhar o que disse o profeta Isaías no capítulo 40. Ele diz: será que vocês não sabem? O Senhor é o Deus eterno. Ele criou o mundo inteiro. Ele não se cansa, não fica fatigado. Ninguém pode medir a sua sabedoria. Aos cansados ele dá novas forças e enche de alegria os fracos. Até os jovens se cansam e os moços tropeçam e caem. Mas os que confiam no Senhor recebem sempre novas forças. Voam nas alturas como águias, correm e não perdem as forças, andam e não se cansam. Esse é o Senhor que nos garante que aqueles que nele confiam, embora se cansem do dia a dia, serão recebidos nos seus braços para descanso eterno, e nenhuma lágrima mais terá no seu rosto, porque o Senhor a secará. Ah, que dia glorioso é esse que nos espera. Reflitam sobre isso. 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E nós vamos ficando por aqui. Uma boa tarde na companhia do Senhor Jesus.
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0: Agora são 12 horas e 22 minutos. Ótima tarde pra você na companhia, curtindo o som da Cidade Canção FM. Teve a banda Modelo aí, um medley do DVD Bailão Sertanejo da banda Modelo, com Direto ao Assunto e também A Paixão Bandida. Vai ter essa semaninha aí, lançamento de música nova da banda Modelo. Vem aí uma baita música. Já ouvi, inclusive, Joel Carlo me mandou a música aí, cantada por ele, com participação do Rogério Magrão, tá? Vem uma baita música aí, tá, gente? Essa semaninha vai ter lançamento oficial e a gente vai tocar pra você aqui na programação da Cidade Canção, tá? Com certeza a gente vai estar mandando ver aqui na programação a nova da banda Modelo com o Rogério Magrão aí, numa participação muito bacana aí do DVD Bailão Sertanejo. 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Abração pro Cláudio lá, pro Claudinei. Deixa eu ver a mensagem que o Cláudio mandou aqui. Me mandou as fotos, inclusive, lá da festa da colheita lá da Comunidade Evangélica de Alegria, né? Secreteia, estreando a churrasqueira giratória, tudo em inox aí, sim, que maravilha, hein? Agradecimento aí, em nome da comunidade evangélica, claro, primeiramente aí, né? Adeus pelo dia, realmente foi muito especial, foram 350 almoços, música excelente da banda Essência Latina, né? E a parceria aí, também de entidades, né? E também da comunidade, claro, que prestigiou, Cláudio, o evento aí lá na comunidade evangélica de Alegria ontem, tradicional festa da colheita. Cláudio, abração pra ti aí, pro Claudinei, pessoal da Agropecuária Schmidt de Alegria e, claro, lá toda a diretoria da Comunidade Evangélica de Alegria. 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Agora sexta-feira, dia 8, aí, tá bem? Meio-dia, 27 minutos.
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0: WhatsApp liberado pra ti, minha amiga que tá curtindo a programação da Cidade Canção FM aí, participa, manda teu nomezinho aí no WhatsApp, no 3535-1799, pra concorrer a massagens da Márcia Hoffmann, massoterapeuta. A Márcia tá atendendo agora ali do ladinho do cartório eleitoral, ali na Pasqualine, e hoje tá dando de presente aí duas ouvintes, cada uma vai ganhar uma massagem aí, olha que legal, manda teu nomezinho no WhatsApp da rádio, participa do sorteio ali por volta de 12h50, a gente já faz o sorteio e você agenda com a Márcia aí a tua massagem, tá bom? Márcia Hoffmann, massoterapeuta. Bora lá, Corpo e Alma vai cantar pra gente. Deixa eu ver qual do Corpo e Alma eu vou colocar aqui. Tinha uma programada, acho que vou colocar uma outra do Corpo e Alma aqui. Deixa eu ver que eu vou colocar. Vou colocar essa com o Bruno Marrone aqui, ó. Hoje às 10, meio-dia e 27, ótima tarde pra você.

Agora são 12:30. 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

Agora são 12 horas e 32 minutos, nota de falecimento. A esposa Lodi, os filhos Wilson e Anne Karine, nora, genro, netos, bisnetos e demais familiares, juntamente com a funerária Jardim, comunicam o falecimento de Hélio Felipe Moirer, 92 anos, ocorrido hoje no Hospital São Vicente de Paulo. O corpo está sendo velado na Igreja Evangélica de Confissão Luterana de Independência. Atos de encomendação dar-se-ão às 16h de hoje, com celebração e posterior sepultamento no cemitério de Flor de Maio. Comunicamos o falecimento de Hélio Felipe Moirer, 92 anos, hoje ocorrido.

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3: Doze horas e 35 minutos, Berli tá na companhia. O Berli mandou mensagem avisando aqui que a ponte baixa Poço Traíra, linha Alparagatas, está liberada para passagem de veículo. Depois da chuvarada que deu na sexta ali, na noite da sexta pro sábado, Berli. Isso, né? Aí foi interditada a travessia lá, um enxurradão por lá, vários lugares aí, na verdade, e lá uma baita enxurrada, então, que fez com que a ponte fosse interditada. Aí o pessoal começou a trabalhar hoje cedinho lá, né? Tirando aí o acúmulo de lixo, galhos, enfim, trabalhando na estrutura lá pra liberar a passagem, e tá liberada, viu? Ali fica divisa ali com 3 de maio, Boa Vista, São José, né? São José é o Nova Candelária, Liberty. Mas é um entroncamento ali, uma divisa de vários municípios aqui, né? E aí tá liberada, então, tá, gente? Liberada lá a ponte baixa Poço Traíra, linha Alparagatas, liberada para passagem de veículos. 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Meio dia e 37, o WhatsApp continua liberado para ti aí, 3535-1799. Tô sorteando massagens da Márcia Hoffmann, massoterapeuta. Márcia já está atendendo em novo endereço ali do ladinho do cartório eleitoral, tá? 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E pra gente começar a semaninha aí, a Márcia tá sorteando duas massagens, né? Então, eu vou ter duas ouvintes hoje que serão contempladas, cada uma com uma super massagem. Manda teu nomezinho pra gente no WhatsApp da rádio aqui, 3535-1799.

Agora são 12 horas e 46 minutos, meio-dia e 46. 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Meio-dia e 50, gente, mais 5 minutinhos de WhatsApp liberado para as minhas amigas ouvintes participarem do sorteio das massagens da Márcia Hoffmann, massoterapeuta. Não mandou mensagem ainda? Manda aí no WhatsApp, coloca teu nomezinho, manda pra gente, 3535-1799. Vou sortear duas massagens, duas ouvintes, cada uma vai ganhar aí uma massagem, gentileza da Márcia Hoffmann, massoterapeuta, que agora tá atendendo aqui no centro ali, do ladinho do cartório eleitoral, né, Márcia?

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Deixa eu colocar uma musiquinha aqui, ó. Tocar essa aqui do Indústria, vou fazer o sorteio aqui das massagens agora aí, já volto anunciando quem é que fatura, tá? Já, fica aí.

0: 12 horas e 59 minutos. Que bom ter você na companhia aqui da Cidade Canção. 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Sorteamos duas massagens hoje. Quem ganhou hoje? Márcia, obrigado, tá, Márcia? Grande Márcia aí, voltando com a gente na programação da rádio, disponibilizou duas massagens para sortear, já fizemos o sorteio, quem faturou aqui foi a Lourdes, do final 1182, já vou mandar os contatos lá para Márcia também, e a Gé, do final 3357, as ganhadoras de hoje. Muitas participações, muito obrigado a todas que mandaram mensagem, que participaram, né? Vai ter mais sorteio aí nos próximos dias, claro que vai, né, Márcia? Abração, Márcia, parabéns aí às ganhadoras, já mandei o contato lá da Márcia, inclusive, né, para elas chamarem a Márcia aí para agendar, e mandei também para Márcia o contato aí das meninas, das mulheres que ganharam aí no sorteio de hoje.
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0: Gente, excelente semana, já já Juliana Sacilotto com você por aqui na programação.

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Boa tarde pra você, boa tarde, meus queridos amigos. Boa tarde pras minhas amigas queridas. Que saudade que eu tava de vocês. Ó, feriado aí, eu trabalhei dia 1º, sexta-feira. Mas depois passamos o sábado e o domingo longe, eu e você. Que saudade, que saudade. Espero que você tenha tido um final de semana cheio de luz, cheio de alto astral, cheio de brilho. Muito

99. A previsão diz que ainda vai chover um pouquinho hoje de tarde. Vamos ver se é verdade, se ela acerta. Você pode entrar no WhatsApp 3535-1799, colocar seu nome, a cidade de onde você está falando e qual é a sua música favorita. Hoje é segunda-feira, início de semana, início de mês, dia 4 de maio de 2026. Ontem foi aniversário de 3 de maio e a gente quer aqui desejar todo o amor, todo o carinho do mundo a todos os 3maienses.

Coisa boa, você aí do outro lado. Muito obrigado pela audiência, obrigado pelo carinho. 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Parabéns aí a Tomeleiro, que tá fazendo parte aí da nossa Fena Soja em Santa Rosa. Muita gente aqui 3 de maio foi visitar a Fena Soja, né? E a gente quer aqui parabenizar os organizadores. Pessoal aqui da cidade, Canção FM também esteve por lá. Até a nossa querida Beth Casale, o seu Olívio Casale, pessoal foi pra lá pra abertura da Fena Soja, né? Tiveram lá com o famoso proprietário da Avan e tantas novidades que aconteceram por lá. Um beijo, um abraço, um carinho a todos os nossos patrocinadores. Muito obrigado pela sua companhia.

de todas as cidades da região. Quero mandar um beijão no coração dos moradores da nossa região. Alô, Independência, aquele beijo, aquele abraço, aquele carinho especial pra você que é morador de Independência, que tá com o rádio ligado aqui na cidade, Canção FM. Muitíssimo obrigado pela sua companhia. Independência, terra querida. Um beijãozão pra Esquina Araújo do meu coração. Tem meu amor, tem meu carinho. Muito obrigado, Esquina Salete, Santo Augusto, Santa Rosa, Porto Lucena, Porto Xavier, Porto Vera Cruz, todos os portos da região, Campo Novo, Santo Cristo. Quero mandar um alô pra Coronel Bicaco, São Martinho, pessoal que ouve o nosso programa, Tuparendi, Tucunduva, Três Passos. Obrigado pela audiência horizontina. Santa Rosa, terra querida, terra adorada. 3 de maio, cidade que eu amo, minha cidade natal. Eu nasci no Hospital São Vicente de Paulo, em 3 de maio. Tenho o maior orgulho de ser tresmaense, ser filha aí do saudoso Dr. Luiz Antônio Matana Sassiloto e da doutora Lori Guerta Rascovetsky Sassiloto. Queridos papai e mamãe, que Deus os tenha em um bom lugar. Semana especial, Semana das Mães. E os vizinhos estão aqui. Boa tarde, boa tarde. Alô, Giruá. Melhor não há. Um beijãozão no coração de todas as cidades da região. Tem muita gente querida, muita gente amada. Palmeira das Missões, Santo Ângelo, Ijuí, Cruz Alta. Obrigado pela companhia, obrigado por escolher estar conosco. Você também vai escolher ficar aqui? Você tá dirigindo, tá curtindo o programa, tá viajando, tá na estrada?

tá cruzando as BR, tá ligado na cidade. Alô, vizinhos de todo o Brasil, muito obrigado. Estado do Rio Grande do Sul, Santa Catarina, São Paulo, Paraná, Rio de Janeiro. Você que ouve o nosso programa no Nordeste inteirinho. Você que tá lá no Mato Grosso do Sul, Mato Grosso do Norte. Alô, Cuiabá, aquele abraço. Beijo, beijo. Meus amigos nordestinos, meus amigos sulistas. Alô, Florianópolis, um grande abraço, um beijo. Balneário Camboriú, também ouvindo o nosso programa aqui. Os argentinos, os paraguaios, os uruguaios. Buenas tardes, beijos em vós. Beijos italianos, franceses. Ah! O programa que todo mundo ouve, muito obrigado pela sua audiência. Sobe o som. Se o teu rádio tá ligado aqui na cidade, diz assim pra mim: tô contigo, Juliana. Eu sou a sua amiga radialista de todos os dias. Eu sou Juliana Sacilotto. Voltando pra casa, esta é a minha terra querida, 3 de maio. Alô, Lúcia Baum, ela ouve o nosso programa. Rosane Schmitz também tá com o rádio ligado. Vitor Fester.

seu. Deixa eu dizer uma coisinha. Sábado agora, dia 9, véspera do Dia das Mães, eu vou estar no Vila Glória cantando. No Vila Glória Boliche Bar. Com a banda Los 13 Mas, com o cantor Calbi, com o grande violonista Raul Teste, com os nossos queridos Carcará na percussão e André Tomasi, Queco Tomasi, na bateria. Você é nosso convidado especial. Sábado, no Boliche Vila Glória Bar, eu vou estar lá. Banda Los 13 Mas, você é nosso convidado especial. Vila Glória Boliche Bar recebe Los 13 Mas, Juliane Calbino vocal, imperdível, muito sucesso, você comigo, eu com você, eu vou te esperar, vamos homenagear a sua mãe, vai ter brinde surpresa, vai ter alegria. Alô, Adelaide vai chegando, minha querida, boa tarde, beijo, beijo, um abraço para Luciane Schrammel e o André, que estão ouvindo o programa. Um beijinho, André. Essa é pra você. Vou cantar pra você.

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1: Que bom que você tá aí do outro lado. Que alegria. Tô muito feliz em saber que você tá aí do outro lado me escutando, viu? Uma nova semana, tudo começando de novo, os nossos sonhos, as nossas esperanças, os nossos ideais, que coisa bem boa, né? É tão bom a gente recomeçar a semana com o coração vibrando, cheio de fé, cheio de esperança, cheio de alegria, uma conexão incrível, com a certeza de que nós temos inúmeras possibilidades, nós podemos fazer acontecer, nós podemos fazer dar certo. Acredite na força que as coisas têm quando elas têm que acontecer. Mais um dia, graças a Deus. E que não nos falte fé para continuarmos a jornada. Que a luz divina guie sempre os nossos caminhos, nos dando discernimento para prosseguirmos adiante, hoje e sempre. Alegria, paz, emoção. Ontem não foi um dia qualquer. Ontem foi um dia muito especial para nossa cidade. 3 de maio, uma data histórica. Eu tenho um orgulho imenso de ser tresmaense, eu tenho um amor a essa terra acolhedora, essa terra de imigrantes, né? Grandes imigrantes italianos e alemães que vieram para cá em busca de melhores condições de vida, agricultores, né? Pessoas que trabalhavam com muita coragem e que até hoje têm os seus representantes, os seus herdeiros, que fazem a mesma coisa, que trabalham muito para ver o desenvolvimento da nossa cidade. São 71 anos de sucesso, de credibilidade, de tradição, de empresas fortes que aqui se formaram, que aqui se fizeram. E ontem, dia 3 de maio, o dia que leva o nome da nossa cidade, depois de ter sido a nossa Buricá, 3 de maio está em festa. Este é o nosso mês, o mês de todos aqueles que nasceram em 3 de maio e que escolheram 3 de maio para ser o seu celeiro, celeiro de prosperidade, de construção, de muita união, de muito amor, de muita fraternidade. Aqui há solidariedade humana, aqui há voluntariado forte, aqui há muito amor no coração, muita garra, muita coragem, muita fibra, e eu tenho um carinho imenso a essa terra que me acolheu e que eu nasci, filha do saudoso Luiz Antônio Sacilotto, Luiz Antônio Matana Sacilotto e Lori Gerta Raskovetsky Sacilotto. Minha terra natal, a terra que eu amo há 71 anos. Vive os seus melhores dias. Parabéns à administração municipal. Um forte abraço ao prefeito Marcos Corso, seu vice Josias e a todos que cuidam da cidade de 3 de maio com tanto amor e carinho. Todos os poderes, poder executivo, poder legislativo, poder judiciário, a todos os comerciantes, a todos os empresários, a todas as fábricas, as indústrias, a Lactalis e a todos os demais representantes comerciais, né? Trabalhadores, agricultores, todos que aqui escolheram esta terra para viver. Feliz aniversário! Feliz 71 anos de 3 de maio. Esta terra abençoada, que eu amo de paixão. E eu sou muito feliz de voltar para minha terra.

0: E ontem, dia 3 de maio, também foi o aniversário da minha prima querida, da minha prima amada, Ângela Lena. Quero desejar muita saúde, muita paz, muitas alegrias, muitas felicidades para você, ao lado da tua família linda que você construiu, do grande mestre de capoeira Biriba, que nós amamos de paixão, da Nina e do teu filho querido. Um beijo muito carinhoso do teu netinho José, da tua nora, toda esta família maravilhosa que você construiu, o Cássio, a Nina, né? Teu genro, tua nora, teu neto José, todo mundo mandando beijo, beijo. Família Matana, família Saciloto, família Lena, todos que te amam do fundo do coração. Mesmo aqui de 3 de maio, eu te mando aquele beijo, aquele abraço aí em Santa Maria, Rio Grande do Sul, Brasil. Ângela Lena, querida Ângela Lena, beijo da nossa família pra você. Beijo, beijo, parabéns pra essa professora linda, maravilhosa, que foi rainha de Jaguari, que foi rainha aí, né, de muitos carnavais, por sua beleza. E ela tem gingada, ela dança, ela é professora de educação física. Maravilhosa Ângela Lena, beijo, beijo, beijo, feliz aniversário.
1: Uhul!

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Bate forte com a mão, eu estou aqui para cantar parabéns, um feliz aniversário para Jéssica Porto, da Ligue Telefonia. Ontem ela também estava de aniversário, dia de 3 de maio. A amiga dela, Leonarda, tá mandando beijo, beijo, Jéssica Porto. Felicidades para você, muitos anos de vida. Um beijo, beijo, tudo de bom para você que tá aí do outro lado do rádio. Obrigado pela companhia, obrigado pela audiência. Seja bem-vinda, seja bem-vindo. É com carinho e gratidão que nós estamos começando mais uma semana. A Dalce disse, eu tô almoçando agora, depois vou para Chimarrão Tomeleiro. Eva! Coisa bem boa! Tem gente ouvindo o nosso programa agora em Chapecó. Chocolate Lourdes Célia Boldrin, voltando de Chapecó e escutando Intensidade. Valeu, Célia, querida. Um grande beijo, Lourdes Chocolate. Um beijão especial pra você, Adelaide Brum Pantaleão Mendonça. Ouvindo o nosso programa, o nosso aniversariante, Seco Horba. Alô, Seco Horba, apagando velhinhas hoje. 58 velhinhas, parabéns pra você. 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Pessoal tá ligado aqui na cidade, ela tá ouvindo, Adelaide pediu, Juliana, toca pra mim, pode falar mal de mim, ao vivo, Gustavo Lima, beijo.

0: salva de palmas, Murilo Huck.
1: Obrigado, Goiânia.
0: Que pancada, bebê.
1: Que pancada, bebê.
0: Você tá doido?
1: Que é boa demais. 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

0: você, boa tarde. 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Coisa boa ter você aí do outro lado, muito obrigado pela sua companhia. 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Boa tarde para você que tá aí do outro lado do rádio. 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Essa música tá fazendo maior sucesso. Pera aí, eu vou ver com a minha mulher se eu quero ir. Tá engraçada essa música, hein? Vocês já viram a letra dessa música? Escuta só, Juan Victor.
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Tempo nublado em 3 de maio, mas o coração da gente cheio de esperança de uma semana muito abençoada. 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

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E olha, você que está ouvindo o nosso programa, experimenta. Faz como a nossa ouvinte querida. A Dalce já fez o chimarrão tomeleiro, tá lá na casa dela, tomando aquele chimarrãozinho gostoso, que delícia. Também ouvindo o nosso programa, Adelaide, ela toma chimarrão com erva mate tomeleiro. E as minhas amigas queridas, a Rosane, a Márcia, elas tomam chimarrão com erva mate tomeleiro. Olha a Lone Maria Heidt aí, ó. Já fez o mate tomeleiro, que delícia.

também tá tomando chimarrão com a erva mate tomeleira Deise, a Isabela. Muito obrigado pelo carinho, obrigado pela audiência. Quero mandar um abraço também para a turma da Torsol, especialmente para o seu João, que tá de parabéns. Quem manda é o seu amigo Faísca. Vitor Stirmer, todo mundo ligado na Cidade Canção FM, mandando parabéns aí pro seu João, que hoje tá apagando velhinhas. Muitos beijos pra você também, Lone Maria Hart. Ela que tem bom gosto. Além de ouvir o programa Intensidade, ela toma chimarrão tomeleiro. Tomeleiro está expondo seus pacotes de erva, sua erva mate deliciosa, aí na Fena Soja. Um beijo pra você. Bora lá na Fena Soja tomar um chimarrãozinho no estande da Tomeleiro. Alô, Roberto Tomeleiro, Antônio Tomeleiro. Antônio da Tomeleiro, ele vende Tomeleiro. Ele é representante da Tomeleiro. Antônio Del Belo, aquele abraço. Um pito especialmente pra quem tá ouvindo o programa aí na Fena Soja. Pra quem tá no carro, pra quem já fez aí. Alô, Expresso São Miguel. Aquele abraço, obrigado pela audiência. Ivoti, Rio Grande do Sul, ouvindo o programa. Muito obrigada, Beatriz. Na carona, na limpeza da cidade. Rodrigo Alencar, aquele abraço. Gistor, ouve o nosso programa tomando chimarrão tomeleiro. Até a Sayonara toma chimarrão tomeleiro, né, Sayonara? Beijo, beijo.

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estamos ao vivo, eu e você. Muito obrigado pela companhia, obrigado pela audiência. É com muita alegria que a gente está começando mais uma semana. Essa é uma semana especial. Sábado agora, dia 9, véspera de Dia das Mães. Eu vou estar cantando no Vila Glória Boliche Bar. Vai ser uma noite maravilhosa de muita MPB, pop rock, músicas internacionais, nacionais, tudo que você gosta. Você vai curtir conosco com a banda Los 13 Más. Você é nosso convidado especial. Eu espero por você lá no Vila Glória Boliche Bar. Neste sábado, dia 9, já vai reservando a sua mesa lá no Vila Glória Boliche Bar para você curtir a banda Los 13 Más, Juliana Sacilotto, grande cantor Calbi, Raul Teste, Queco Tomás e Carcará. Nós vamos estar lá ao vivo fazendo um sonzeira para você. Então não perca essa oportunidade, vai já reservando a sua mesa, que o último show que a gente fez estava lotadíssimo. Então você pega, já reserva a sua mesa para garantir o seu lugar. Vem comigo, minha querida, meu querido, meu ouvinte número 1. Nós estamos ao vivo aqui na Cidade Canção FM. 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Eu sou Juliana Sacilotto. Se você ainda não me segue nas redes sociais, pode me procurar. Entra lá no nosso Instagram, no Facebook, @ Juliana Sacilotto. É bem fácil de escrever. S-A-C-I-L-O-T-O. Ela fez o maior sucesso no seu show no Rio de Janeiro. Desponta, sem dúvida nenhuma, como uma das grandes vozes femininas. E também sua performance deslumbrante no palco, dançando maravilhosamente bem. Coreografias belíssimas, um corpo admirável, um cabelo maravilhoso. Ela é toda linda, cativante, venceu a violência doméstica, levou os filhos pra cantar, é maravilhosa. Shakira abre a nossa segunda hora com chave de ouro. Parabéns a esse sucesso estrondoso dessa mulher que se reconstruiu várias vezes e que prova a cada uma de nós que nós podemos fazer tudo novo de novo. Quantas vezes...

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Alô, Lúcia, querida, obrigada pela companhia. 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Último romântico para a Lúcia Bovenschult, que tá tomando chimarrão com erva mate Tomeleiro, Andrielis, Samuel. Tomeleiro tá lá, né? É, na Fena Soja.

Agora são 14 horas 38 minutos. Nota de falecimento. Os filhos Nelson, Dercy, Verani, Clóvis, Cledanir, genros, noras, netos, bisnetos, irmãos e demais familiares, juntamente com a funerária 3 de maio, comunicam o falecimento de Libera Centenaro Alcântara, de 95 anos, ocorrido às 10 horas e 30 minutos de hoje em sua residência. O corpo está sendo velado na sala 2 da funerária 3 de maio e os atos de encomendação e sepultamento serão divulgados posteriormente pela Rádio Cidade Canção FM. Comunicamos o falecimento de Libera Centenaro Alcântara, hoje ocorrido aos 95 anos. A família enlutada, nossas sinceras condolências. 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
1: Tô de volta, estamos ao vivo. Um beijinho pra ele, um abraço pra ela. Todo mundo ligado na Cidade Canção FM. Alô Solange Neuhaus, obrigada pelo carinho. Pessoal limpando a cidade, aí o Rodrigo Passinato. Ele pediu o Raw Dire Straits e eu mandei ver no Dire Straits, né? Um abração pra você, viu? Pra todo o pessoal da limpeza aqui da cidade, um grande abraço. 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Terminando o nosso programa, ele já chegou. Vai comandar o Mix da Tarde. Terminamos com Balada Louca, Munhoz e Mariano. Beijo, beijo. Até amanhã, 13 horas. Você tem encontro marcado comigo, Juliana Sassiloto, e você. Beijo, beijo, beijo. Tchau.

0: muitos e muitos shows com essa energia de vocês. Valeu, São Paulo, obrigado!
1: Valeu, São Paulo! Obrigado de coração. Obrigado a todos envolvidos nesse projeto. Aos nossos empresários, Ricardo, Aislan, Ninho, Matheus Possegon, Ofos Entretenimento. A todo esse balé maravilhoso, todo mundo, viu?

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3: Olá, gente, boa tarde, boa tarde. Agora, 3:02, temperatura de 25 graus na região noroeste. Segunda-feira, começo de mais uma semana, que ela seja abençoada, produtiva para todos nós, tá? O Mix com você até 5 horas, tem música, tem informação, novidades, velhinhas, ritmos para você curtir a parte de agora com a gente. Tá volume por aí, tá começando nosso programa nesta segunda-feira, 4 de maio.
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3: Que bom que você tá com a gente aí, obrigado pela audiência, obrigado pela companhia. 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Chegando às velhinhas das 3 horas.

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1: Tá nas velhinhas da Cidade Canção. Tem sempre pra você às 15 e também às 16 horas. Manda a música pros amigos aqui de 3 de maio, ligados na Cidade Canção. A Mary Coscrebe. Tudo bem, Mary? Boa tarde. Obrigado pela companhia, pela audiência na tarde de segunda-feira. Fica com a gente aí. Vamos até às 5 horas com o

Você ouviu as velhinhas da primeira hora para Sicredi e Super Massalai. A gente voltou no tempo. Boa tarde para você. 3:18, 25 graus a temperatura na região noroeste. 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

0: Capo Grande!
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1: Após concluir as gravações de Três Graças, Belo já mira novos desafios na TV e no streaming. O artista integra o elenco de A Doutrina, da série da Globoplay, criada por José Júnior, que aborda o universo do Jogo do Bicho no Rio de Janeiro. A produção tem estreia prevista para 2027. Além disso, Belo também participa de Verônica, outro projeto do mesmo criador, estrelado por Roberta Rodrigues e dirigida por Silvio Guindani. Na trama, ele interpreta Silvio, um policial íntegro e eficiente que marca uma nova fase em sua trajetória como ator. Vanessa Cairone para o Pop News.
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12: Para quem gosta de uma boa ação e um bom filme de suspense, a nossa dica é Legado Explosivo. Ao se apaixonar por uma mulher, um ladrão de bancos resolve mudar de vida, tornando-se uma pessoa honesta. Ótima dica para sua próxima sessão de cinema. Para quem gosta de um bom filme de ação e suspense, Legado Explosivo.

Linda nesta canção. A número 1 da região. Agora 14 para as 4 horas da tarde. Não perde a hora, não. Definidos os semifinalistas da Taça Farroupilha aqui na nossa região. União Trismense, a Grêmio recebe o Uruguaianense sábado no ginásio da BB. Jogo em casa, o primeiro, depois tem a volta lá em Uruguaiana. União Trismense, a Grêmio e Uruguaianense. Na outra semi, Santa Rosa e AGSL de São Luís Gonzaga. Semi da Taça Farroupilha definida. Buscamos o resultado que era necessário sábado em Giruá e a vaga para a semifinal. 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

0: 4:02, nota de falecimento. Os filhos Nelson, Dercy, Verane, Clóvis e Cledanir, genros, noras, netos, bisnetos, irmãos, demais familiares, juntamente com a funerária 3 de maio, comunicam o falecimento de Líbera Centenaro Alcântara, 95 anos, ocorrido às 10h30 de hoje em sua residência. O corpo está sendo velado na sala 2 da funerária 3 de maio. O horário dos atos de encomendação e sepultamento serão divulgados posteriormente pela Cidade Canção. Comunicamos o falecimento de Líbera Centenaro Alcântara, hoje ocorrido.
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2: Alguns homens podem até torcer o nariz quando o assunto é cuidados com a pele. A limpeza diária é necessária para remover as células mortas, gordura e impurezas. 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A pele deve ser limpa 2 vezes ao dia, pela manhã e à noite, o que melhora a penetração do filtro solar e de cremes para tratamento anti-envelhecimento.
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0: Estamos de volta e agora tem mais velhinhas para você matar a saudade aqui na tarde. 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

moda de canção e você conferiu as velhinhas às 4 horas da tarde. Amanhã tem mais, às 3 da tarde, tem mais pra você. 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

Céu e Cantos e a Morena Misteriosa. Não perde a hora, e 4:28 agora. Obrigado pela sua companhia, obrigado pela sua audiência. 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Agora 4:31, banda AESA.

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2: Larissa Manoela voltou ao centro das atenções ao atualizar um dos temas mais pessoais de sua vida, a maternidade. Dessa vez, a atriz sinalizou uma mudança concreta nos planos e indicou que o desejo de ter um filho deixou o campo distante para entrar no radar imediato. Assim, o que antes parecia um projeto a longo prazo, agora ganha contornos mais próximos. Da redação, Vanessa Cairone.
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3: Para prevenir celulites, diminua a quantidade de carboidratos e substitua as versões dos alimentos, dos comuns pelos integrais. Não coma alimentos pesados à noite, principalmente carboidratos. Como neste período diminuímos o ritmo biológico, gastamos menos calorias e, por consequência, os excessos viram depósitos de gordura imediatamente. Beba muita água, pois estimulará o bom funcionamento dos rins e do sistema linfático, eliminando as toxinas e líquidos acumulados.
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0: Michel Teló na programação, 14 para 5. Temperatura caiu um pouquinho, agora tá em 22.7 de temperatura. 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E a gente segue trazendo mais música pra você nessa tarde de segunda-feira. Começando mais uma semana com você.
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0: pessoa. Fechando a participação aqui na tarde, voltamos às 19 horas, tem bailão, bandas e companhia pra você, às 19 aqui na Cidade Canção. Mais uma vez, desejo de uma ótima semana pra todos. Carlos Giovanni tá chegando já na sequência. Fica com Deus, é que vai dar tudo certo pra você. Tenho certeza disso. E o Mix tá de volta amanhã. Estamos por aí com o Mix também às 3 horas da tarde.
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0: Agora são 5:05. Ótima tarde para você na companhia, curtindo o som da Cidade Canção FM. Segunda-feira hoje, 4 de maio do ano de 2026. Tempo bom, né? Tivemos uma tarde com bastante nuvens, tempo encoberto, solzinho apareceu de forma mais tímida. Parece que ia chover, não choveu, choveu de manhãzinha aí, por volta de 7:30, 8 da manhã aí, pancadinhas de chuva na região. Eu tava em Boa Vista hoje de manhã aí, 10 para as 7 lá, chovendo em Boa Vista do Muricá. E um pouquinho mais tarde começou a chover também aqui em 3 de maio. 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
0: 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E aí, você beberia ou não beberia? 5:08.

Agora são 5:10. 5:10, horário de Brasília. Boa tarde para você. 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Certil, nossa energia é pra frente. 5:14, pessoal me mandou mensagem aqui, ah, como é que vai funcionar a promoção do Zé Neto e Cristiano? Eu quero. Então, fica ligado aí, viu? Fica ligado, a qualquer momento entre hoje e amanhã a gente vai lançar a promoção aí pra você, ouvinte da Cidade Canção FM, curtir o show de Zé Neto e Cristiano na Feira Soja e ir pro camarim conhecer a dupla, tirar uma fotinho, pegar um autógrafo, dar um abraço. O secretária já me mandou aqui, coloca meu nome que eu quero participar. Em secretaria, abração pro Gilberto Schwab. Deixa eu falar do secretaria aí. Mandar um abraço pro secretaria, pro Adiel, a equipe lá da comunicação da Certil. O Adiel que ontem correu na rústica do Sicred, meia maratona, Sicred Confiança e Prefeitura de 3 de maio aí, né? O Adiel, o que achou, hein, secretaria? Foi bem aí o Adiel, viu? Fez em cerca de 30 minutos aí os percursos dos 5 km aí, né, cara? O que achou? Mandando ver aí. Abração pra turma aí da Certil. Sempre galera que sintoniza a gente em todos os setores da Certil lá, a Cidade Canção FM tá sintonizada. Falando ainda da rústica, da maratona do Sicred, vou dar um abração aí pra toda a diretoria do Sicred, em nome do Clériston, que é o presidente da Sicred Confiança. A gente cumprimenta aí toda a diretoria, colaboradores, associados. Estamos vivendo aí o mês de maio, mês de 80 anos do Sicred Confiança.

0: Mandar um abração também para o pessoal da Prefeitura, Secretaria de Esportes, né? Prefeito Corso, aí todo o pessoal das secretarias que ontem integraram aí essa programação com o Sicredi da Rústica e da primeira meia maratona de 3 de maio. Cerca de 1.000 atletas inscritos, uma Rústica e uma meia maratona muito bem organizada aí. Foi um dia legal, né? Tava friozinho ali de manhãzinha, mas a galera participou aí, muita gente assistindo também. Um evento belíssimo aí, parabéns aos envolvidos. Tem muita gente, inclusive, que participou aí, que correu, né? Que veio participar das provas, que estão ouvindo a gente aí, inclusive, né? Que legal, cara. Inclusive, a gente teve um representante aqui, não fui eu dessa vez, né? Foi o Felipe aí, grande Felipe, filho do nosso diretor aqui, né? Do Matheus, neto do seu livro, da Dona Beth, filho da Grazi. Aí o Felipe, quarto lugar na categoria dele nos 21 km, cara. Olha só, cara, o Felipe se puxou nos últimos meses aí, treinando. Bom, Cristiano Casale foi o treinador do Felipe aí, que é o quê? 2 meses e pouquinho de treino aí, o Felipe foi lá para os 21 km e pegou o quarto lugar na categoria dele, cara. Que legal, Felipe, parabéns para ti aí, tá? 5:16, tocar mais um do Zé Neto e Cristiano aí para você curtindo a programação e fica ligado que vem aí a promoção especial, viu? Você vai curtir o show da Fena Soja, vai pro camarim aí, vai cantar com certeza essa daqui também,
1: ó. Boca, eu nunca vi, viu?

Agora são 5 horas e 23 minutos. 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Agora são 5 horas e 24 minutos. 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
6: 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Cursecorran, 3 de maio. 5h29, daqui a pouquinho eu vou tocar inteirinha essa daqui, ó.
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6: Gente, essa é da Banda Rosas, do projeto Rock de Bailão. O projeto Rock de Bailão da Banda Rosas vai buscar aí colocar o bailão, umas pegadas de rock. Tem a cara da Banda Rosas. E nessa que foi lançada recentemente aí, a primeira desse projeto da Banda Rosas, tem inclusive a participação do Pino. Isso mesmo, o Pino, o cara do bailão aí, grande Pino, o inventor de tudo aí, tá participando dessa música da Banda Rosas aí. Vou tocar daqui a pouquinho ela inteirinha pra ti, ó. Ah, ficou muito boa, viu? E tem clipe também, você que tá ligado com a gente, acessa o site já lá, eu vou tocar daqui a pouquinho ela no rádio e vai rolar o clipe lá no site da Cidade Canção FM, tá bem? Já pra você. 5h30, 102 e 3 FM, sempre com você.

0: Olha só, agora 5h33, Cidade Canção FM com você, fim de tarde de segunda-feira, hoje é 4 de maio. 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
0: Vou tocar agora essa dupla 10 aqui, ó, de Boa Vista do Buricá, Neiva e Neymar, essa dupla de irmãos, gente boas demais aí, queridos por demais. Neiva, tá ouvindo a gente aí, Neiva? Abração pra ti, pro Neymar também, tá? A gente acompanha vocês aí nas redes sociais. Eu agora um pouquinho menos, que minha conta tá suspensa. Já viu essa minha conta no Instagram? Tá? Aliás, o pessoal que me procura, às vezes, lá nas redes, lá, e a gente interage pelo Instagram, eu tô suspenso no Instagram. Minha conta tá fora do ar aí. Acabou caindo a minha conta, né? A conta da Rádio Sucesso, a conta do Se Comunica. Do Se Comunica voltou já, a da Sucesso tá em análise, a minha também está em análise, acho que foi algum tipo de denúncia, enfim, lá, mas fazer o quê? Coisas da internet, das redes sociais. Então, se porventura alguém tá pesquisando lá, Sucesso FM lá no Instagram, tá fora do ar, tá? A mesma coisa acontece com o meu perfil também. Também tá fora do ar aí. Algum tipo de... Alguém denunciou lá. Fazer o quê? Já estamos em apelação. E agora estamos em análise. Podemos voltar a qualquer momento. Estamos fora do ar no Instagram, mas estamos no ar e muito bem aqui na Cidade Canção. Neiva, abração pra ti, pro Neymar. É uma excelente semana pra vocês, viu? Obrigado pela companhia de sempre aí. Sei que quando dá, vocês estão ouvindo a gente, ou aqui na Cidade Canção, ou lá na Sucesso também. A gente adora vocês aí, deseja sempre muito sucesso. E eu quero fazer um especial que eu comentei contigo já esses dias aí, né? Gravar um vídeo lá, um documentário, uma reportagem lá com vocês aí para as nossas redes sociais aí, tá, Neiva? Bora curtir então aqui, ó, Saudades Dessa Louca. Se ouve no rádio, assiste o clipe no site aqui da Cidade Canção e também, claro, vai lá, Neiva e Neymar, no Instagram, no Facebook e também no YouTube. Dá o likezinho lá e já segue essa dupla massa lá de Boa Vista do Buricá.

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Cidade Canção FM, nota de falecimento. Os filhos Nelson, Dercy, Verani, Clóvis e Cledanir, genros, noras, netos, bisnetos, irmãos e demais familiares, juntamente com a funerária 3 de maio, comunicam o falecimento de Libera Centenaro Alcântara, 95 anos, ocorrido às 10:30 da manhã de hoje em sua residência. O corpo está sendo velado na sala 2 da funerária 3 de maio. Horário dos atos de encomendação e sepultamento serão divulgados posteriormente pela Cidade Canção. Comunicamos o falecimento de Libera Centenaro Alcântara, hoje ocorrido.

0: Agora são 5 horas e 46 minutos. Como é que tá, Ricardo? Abração pra ti aí, Ricardo Grebler. Tá na companhia aí, show de bola. A Eliane também tá ouvindo a gente, né, Eliane? Abração pra ti aí também, tá? Uma excelente semana. Meus amigos lá em Capão da Canoa. Ô, alemão, como é que tá aí? O Brian mandou um áudiozinho pra gente aqui, ó. Deixa eu ver se é esse o áudio do Brian aqui. O gurizinho do alemão e da Júlia.
1: E aí, tio Carlos? É. Quero mandar um abraço pro meu, meu amigo Vovi, que tá escutando da rádio.
0: É.
1: Lá em Capão da Canoa.
0: Capão da Canoa.
1: Abraço.
0: Abraço, Brian. Abraço pro vovô, então. O vovô tá em Capão da Canoa. E quando é que tu vai visitar o vovô lá, Brian? O vovô deve estar com saudade de você aí, viu? Diz pro alemão aí, pai, me leva a ver o vovô. Vou inventar ideia, dar ideia pro Brian ainda aí, alemão.
1: Tá numa música bem apaixonada pra ele.
0: Uma bem apaixonada pro vovô Ludwig lá em Capão da Canoa. O Brian mandou o áudio aí, viu, vovô? Tá, o Brian e o Theo também aí, tá? É, e a família toda lá na ingleses aí, tá? É, mandar uma bem apaixonada, eles mandaram aqui. É, e mandar pro Jonathan também. O Jonathan também gosta de umas bem chonadas aí, né? Que eu sei. Galera que tá curtindo a programação nesse comecinho de semana aí.
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0: Tocar uma do Zezé e Luciano aqui, então, da boca pra fora. E essa aqui é forte, viu? Né? Da boca pra fora a gente diz o que quer. É, e aí depois que falam tem volta, né? Falou, tá falado. Aí o orgulho bate mais alto, né? E fica do jeito que tá. Fazer o quê? É assim mesmo.

faltando 5 minutos para as 6 horas da tarde. Rick Renner por aqui na programação da 102.3 FM. 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
5: 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Agora são 6:02. 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

0: Essa pro meu companheiro Ronaldo Caiado, é a sua música preferida, meu irmão. Obrigado pela companhia. Sensacional.
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0: Antes do aviário, a redução no desempenho costuma surgir antes mesmo dos sinais clínicos mais evidentes. Controle passa por uma estratégia integrada que inclui biosseguridade, manejo adequado e monitoramento constante. Com informações direto da redação, Júlio Rodrigues para Notícias Agrícolas.
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1: Temperatura média em 3 de maio, nesse comecinho de noite, 20 graus de temperatura. Para amanhã de manhã, mínimas de 17, máximas vão a 29, vai esquentar amanhã, viu? Vai fazer um calorzinho amanhã, vai fazer um calorzinho na quarta-feira também. E aí tem pancadas de chuva para quinta, sexta com maior intensidade. Para sexta-feira, cerca de 30 milímetros, conforme as informações da meteorologia. E aí sábado e domingo, a temperatura baixa, mínimas de 8 no sábado, mínimas de 7 graus no domingo, é o que diz aí, pelo menos por enquanto, a YR Meteorologia. 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

Agora são 6h20. 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
0: E aí, meu amigo Cláudio Schwenk, como é que tá? Abração pra ti aí, tá? Pra turma toda lá da comunidade evangélica de Alegria. Ontem realizaram lá o grandioso evento, a festa da colheita tradicional, é. Ô, oh, bonita foto aí, é, o Cláudio, o Claudinei, aquelas que mandam tão junto na foto ali, né, Cláudio? Abração pra vocês aí, parabéns, né, pela a organização aí, a diretoria da comunidade evangélica de Alegria, que ontem realizou então mais uma edição da festa da colheita. 6:27 agora.
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3: Bonito, bonito.

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4: Falar pra você, Pandinha, quando eu era criança eu tinha um medo de bebum.
5: Eu também.
4: Mas agora eu vi que a gente não faz mal pra ninguém.
5: A gente é bonzinho, é até bonzinho demais.
4: Escuta essa história.
6: Quando eu tinha 7 anos, num busão às 7 horas, indo pra escola.
4: Todo dia.

0: bemols. Fazer o quê?
1: Com muito orgulho.
0: Mas faz com muito orgulho. E com muita responsabilidade.
1: Exatamente. Curiosa, Mariano.
0: Lá no

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3: 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Deixa eu trazer, eu falei no começo do programa aí, e acabei não tocando a Banda Rosas. O projeto, a Banda Rosas está com um projeto muito legal aí. É o projeto Rock de Bailão, tá? E aí já saiu a primeira música desse projeto da Banda Rosas. Participação do Pino dos Atuais. Eu vou tocar agora aqui, ó. Bye Bye Maria. Bye.

6:52. Lúcia, abração pra ti aí, a Lúcia, o Áureo, estão lá em Tucunduva, na companhia aqui da programação da Cidade Canção, também a Márcia tá na audiência aí. Agora faltando 8 minutos pra ir 7, 8 para as 7, tempo bom, deixa eu dar uma olhadinha na temperatura média aqui na região agora, comecinho de noite aí com média de 19 graus de temperatura. Amanhã vai esquentar, viu? Amanhã vai fazer 29 aí durante o dia.

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Olá, gente, boa noite, tudo bem, tudo certo? Tudo uma boa? Segunda-feira, comecinho de mais uma semana, hoje 4 de maio. Semana abençoada pra todo mundo, pra todos nós. Estamos iniciando o nosso bailão. Temperatura tá agora atualizando, marca 21 graus nesta noite de segunda. Estamos chegando, nosso bailão, tocando as melhores bandas, as bandas que animam os grandes eventos. 3535-1799, nosso WhatsApp, para você interagir na nossa programação, pedir música, falar onde tá ouvindo, curtindo a programação. No trabalho, já saiu do trabalho, tá por casa, tá na estrada, dando carona pra gente, valeu, obrigado, muito obrigado, hein.

Vamos começar o programa, trazer as primeirinhas, pode ser, minha gente querida? 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Que festão, hein? 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
1: Na Cidade Canção, 19:17. 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
1: 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Salão Rede, eu trago agora a sexta banda, ESA, mais Silvio e Ravel. Que bailão, hein? No Salão Rede, eu entrei de maio. 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
5: Ei, garçom. Dá um chego aqui na mesa 6, traz mais uma cerveja e convida o Céu e Cantos para cantar.

bandas e companhia. E a mesa 6, agora 19 horas 24 minutos. 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

0: rapaz, companhia do baile, lembra dessa? Menina não sai da roça. 19:30, Martim Alimentos, levando qualidade, sabor, tradição. 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

0: Johnny Boy.
1: Clube Rendel traz sexta-feira super, a super banda ESA, mais Silvio e Ravel, sexta-feira no Salão Rendel, minha turma. 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
1: Estamos de volta na noite. 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Alô, meu amigo Maron, boa noite, hein? Obrigado pela companhia, nossa amiga Ivanir.

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2: Estamos de volta com o nosso Bandas e Companhia. Boa noite pra você, obrigado pela audiência. 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

vem Neymar. Alô, meu amigo Rica. Alô, Nara. Alô, Isabela. Boa noite, meus amigos Anaguia Lopes, Santa Rosa. Obrigado pela companhia, pela audiência, hein? 8:19. Temperatura na região marcando 19 graus. Obrigado pela audiência. Vamos com você até as 21, tocando o bailão aqui na Cidade Canção.

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Estamos de volta, 8:33 para o Sicredi. 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Vem falar com a gente, tá? 8:33. Tá o nosso bailão, bandas e companhia. Muita música pra você, pra ser uma companhia gostosa na sua noite.

8h37. Banda Indústria Musical na nossa noite. 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

Essa é a parte sertaneja, minha turminha. 8:50 da noite, segunda-feira, se ligado na programação do Bandas e Companhia. Temperatura 19 graus na região. Cris e Ralph.

Fechando a participação na noite desta segunda-feira. Estamos de volta amanhã às 15h no Mix da Tarde, hein? Fica com Deus aí que vai dar tudo certo pra você, eu tenho certeza disso. E uma ótima semana que está começando, né? Daqui a pouco Voz do Brasil, depois retorna a programação musical da Cidade Canção pra você. Um abraço, gente.